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Que o dia mais triste do teu futuro não seja pior que o mais feliz do teu passado. Que o teto nunca caia sobre ti e que os amigos debaixo dele nunca partam. Que sempre tenha as palavras cálidas em um anoitecer frio e uma lua cheia em uma noite escura. E que um caminho se abra sempre à sua porta. Que vivas 100 anos, com um ano extra para arrepender-te. Que o Senhor te guarde em suas mãos e não aperte muito seus dedos. Que teus vizinhos te respeitem, que os problemas te abandonem, os anjos te protejam e o céu te acolha. E que a sorte das colinas celtas te abrace. Que as bênçãos de São Patrício te contemplem. Que os teus bolsos estejam pesados e o teu coração leve. Que a boa sorte te persiga e a cada dia e cada noite tenhas um muro contra o vento, um teto para a chuva, bebida junto ao fogo e risadas que consolem aqueles a quem amas. E que teu coração se preencha com tudo o que desejas. Que Deus esteja contigo e te abençoe. Que vejas os filhos dos teus filhos. Que o infortúnio te seja breve e que te deixe cheio de bênçãos. Que não conheças nada além da felicidade desse dia em diante. Que Deus te conceda muitos anos de vida. Com certeza, Ele sabe que a terra não tem anjos suficientes. E assim seja a cada ano, para sempre, para sempre, para sempre.

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2: 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Olá, bom dia. Segunda-feira, hoje, 11 de maio. Muito prazer, eu sou Jair Segatti. Vamos juntos a partir de agora, dando sequência aqui no Happy Day. Para começar bem o seu dia, começar bem a semana com essas melhores canções. Vamos atualizar aqui a temperatura em Cuiabá e também em Sinop. Vamos conferir Cuiabá de momento. 13 graus para começar essa segunda-feira, umidade do ar em 86%. Vamos a Sinop. Sinop nos apresenta uma temperatura 16 graus agora, umidade do ar 92%. Vamos seguindo então por aqui com as melhores canções. Segunda-feira, que seja uma semana muito iluminada, abençoada. Vamos curtindo essas canções para começar o nosso dia em

0: No Happy Day, essa canção saudosa, Jardins da Base da Babilônia, R.E.M. Losing My Religion e ainda Starship. Agora às 6:16, o Paulo Vaz está chegando, é hora de refletir, vamos refletir juntos, porque está chegando o Pense Nisso, para começarmos essa manhã de segunda-feira refletindo.
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3: Nunca fuja da vida. Quando Hitler invadiu a Polônia e iniciou a perseguição aos judeus, uma jovem e sua família viveram por alguns meses escondidos em um porão. Descobertos, foram separados e ela nunca mais viu seus pais ou teve notícias de seus irmãos. No campo de concentração onde foi colocada, ela suportou os maiores horrores. A comida era pouca, o tratamento rude. As companheiras enlouqueciam, eram mortas ou se matavam. Durante uma entrevista, um repórter perguntou se ela nunca pensara em se matar. Sim, respondeu, mais de uma vez. Quando o frio era muito grande, quando a fome parecia me devorar e eu não via perspectiva de salvação. Mas nesses momentos eu lembrava de meu pai. Logo que fomos para o porão nos ocultar dos nazistas, ele me disse, filha, aconteça o que acontecer, nunca fuja da vida, resista até o fim. Quando os aliados foram vitoriosos, aquela jovem e mais algumas mulheres foram encontradas em um campo de concentração, desnutridas, algumas sequer podiam se erguer. Tal era o estado de fraqueza. Ela mesma confessa que tinha dificuldades para andar, pesava 30 e poucos quilos somente e não tomava banho há 3 anos. Então, um oficial americano se aproximou dela e a tomou nos braços, carregando-a até um caminhão. Durante o trajeto, ele foi lhe dizendo que ficasse calma, que tudo daria certo, que ela receberia o socorro necessário. 58 anos depois, frente às câmeras, ela e o marido mostravam a alegria de sua união. Bom, o marido não era outro senão o jovem oficial americano que a encontrou magra, suja, desnutrida e a carregou nos braços. Naquele dia, ela não somente teve a sua vida salva, sendo resgatada de uma situação de penúria, como encontrou o seu grande amor. Deus tem mesmo inimagináveis caminhos para dar a vitória àqueles que acreditam e cultivam o dom mais lindo de todos, a vida. Se os dias lhe parecem demasiado pesados, carregados de problemas, dores e sofrimento, não desista de lutar. Se você está a ponto de abandonar tudo, espere um pouco, aguarde o amanhecer, espere o dia passar e deixe o sol retornar outra vez. Quando você menos espera, o socorro chega, a situação se modifica, o problema alcança a solução. Nem todo amanhecer é como imaginamos, e às vezes a dor da batalha e as aflições transmitem a sensação de que não terá mais jeito e que não há luz no fim do túnel. Mas para aqueles que insistem e acreditam, sempre haverá um plano de Deus para a solução e para a sua paz e felicidade. Acredite que boas coisas acontecem, mesmo quando nos deparamos com coisas ruins. Procurar sorrir sempre, mesmo diante das dificuldades, e também não se envergonhe das lágrimas diante da necessidade. Chore, sofra, mas lute para vencer, sem deixar o cansaço te derrotar, nem o desânimo ou o preconceito te dominar. Ser frágil não significa ser fraco. Significa, acima de tudo, ver e entender a realidade a partir da sua perspectiva e lutar com todas as forças que tem. Não se esqueça, o amor de Deus nunca falha. Aguarde. Pense nisso, mas pense agora.
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Centro-América, Half of My Heart, agora 6:26. Daqui a pouco tem informação. Nossa equipe de jornalismo, primeira página chegando já já, você de Sinop também, fica com o seu primeira página local, que tem música e tem informação. Às 8 da manhã tem o Classe Executiva, continue na sintonia da Original.

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0: Segunda-feira, 11 de maio. Ouça os destaques da edição de hoje do Primeira Página. Frio chega com força, recorde é registrado aqui no estado e as temperaturas caíram em Mato Grosso.
1: É, o estado fecha safra 2025-2026 de soja com recorde histórico de produção.
0: Cacique Raoni recebe alta hospitalar em Sinop após apresentar boa recuperação.
1: No esporte, tudo sobre a rodada do Brasileirão no fim de semana. Flamengo venceu o Grêmio em Porto Alegre. Primeira Página está começando.
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0: Excelente segunda-feira para você. Bom dia, ouvinte. Obrigado pela companhia, pela audiência na capital de Mato Grosso. Nesse momento, os termômetros marcam 14 graus. É uma segunda-feira gelada no fim de semana. Ontem também 14, no sábado 21 graus. Já podemos dizer que tivemos a menor temperatura do ano no estado. Yasmin Oliveira, bom dia para você.
1: Bom dia, Cleto. Bom dia para você, ouvinte. E o frio chegou. A gente estava aqui ansiosos, né? Todos ansiosos pelo frio. E o frio veio. E veio com força, como o Cleto disse aí ontem. Foi um domingo bem diferente do normal pra gente, pros cuiabanos, né, Cleto? Todo mundo agasalhado, saí ontem pra ir ao supermercado, não tinha uma alma viva na rua, os cuiabanos todos intocados dentro de casa, no supermercado, o pessoal tudo com casaco, é uma imagem bem diferente do que a gente tá acostumado a ver por aqui, né?
0: E hoje cedo também, vindo pra emissora, todo mundo agasalhado, bem agasalhado, eu fiquei pensando só nos motociclistas, né? Porque
1: pois
0: esse vento, ele corta, tem que reforçar aí no casaco.
1: Demais, gente. E além da temperatura estar baixa, tem também os ventos, que deixam a sensação térmica ainda menor. Então, tá assim, bem agradável. Para quem gosta de frio, assim como eu, tá excelente.
0: Hoje é 11 de maio. Vamos falar um pouquinho sobre essa data na história. Dia de agradecer por uma das invenções mais essenciais do nosso dia a dia, celebrar a fé brasileira, de entrar no ritmo da paz. Bom, na tecnologia e utilidade, hoje relembramos o dia em que a primeira geladeira foi patenteada, no ano de 1899, pelo inventor Albert Marshall. Pode parecer algo simples hoje, mas essa invenção revolucionou a saúde pública ao permitir a conservação dos alimentos e medicamentos. E vamos combinar? Aqui em Cuiabá, com o nosso calor, né? Não é o caso de hoje, mas a geladeira é praticamente um item de sobrevivência.
1: Para todos, imagine só como que era a vida antes de termos a geladeira. Como é que conservava os alimentos. Hoje é um item essencial em todas as casas, não, assim, é o básico, né? Um fogão, uma geladeira, então é um item de sobrevivência, podemos dizer assim. Na música, hoje é o Dia Nacional do Reggae. A data é uma homenagem a Bob Marley, que faleceu neste dia, em 1981. O reggae não é apenas uma música, é uma mensagem de paz, amor e igualdade que encontrou no Brasil um de seus maiores palcos do mundo.
0: Na estrutura do Estado, 11 de maio marca ainda a criação do Supremo Tribunal de Justiça pelo imperador Dom Pedro I. Eu acho que é assim mesmo, né? Supremo Tribunal de Justiça, em 1828, um passo fundamental para a organização das leis e também da justiça no nosso país.
1: Bom, e como a gente está no início da semana, o convite agora é para você preservar, né? Preservação, que a gente saiba conservar o que é bom, já que a gente estava falando aqui de geladeira, sobre conservação. Então, que a gente saiba conservar o que é bom nesta segunda-feira, nesta semana, seja o alimento na geladeira ou até mesmo respeito ao próximo. Que tal, hein? Uma excelente segunda-feira para você, ouvinte.
0: Vamos conversar com Clara Lucite, que está de olho no trânsito também, para trazer informações atualizadas. Clara, excelente semana para você. Bom dia.
3: Oi, Cleto, obrigada. Bom dia para você também, Yasmin. Para quem acompanha o Primeira Página, uma excelente semana a todos. Então, Cleto, você falando do frio aí, e é mesmo, Cuiabá amanhece meio tímida nas ruas ainda por causa desse frio, e aí acaba deixando o trânsito um pouco fraco nesse horário, tá? Então, vamos lá. Para você, motorista, pode passar sem preocupação pela Miguel Sutil, ali, aliás, com exceção das rotatórias, que pode dar aquela segurada nesse horário, Fernando Correia do Batalhão em diante, no sentido trânsito, trânsito no sentido centro, trânsito considerado bom também e movimento tranquilo pela República do Líbano aqui na rodoviária. Córrego 8 de Abril, Avenida das Torres, passagem considerada muito tranquila também nessa manhã. Cleto, daqui a pouco eu volto porque eu tenho um panorama aqui de alguns pontos da região central com pista em obras e o motorista precisa ficar informado se a rota dele tá ou não aí dentro desses pontos e eu conto já já. Volto com você.
0: Até mais, obrigado por enquanto pelas informações. O ouvinte fica à vontade também para participar no 996805454 para trazer também o teu olhar, motorista do trânsito. Fica à vontade para mandar mensagem para
1: a
0: gente.
1: Vamos para a região sudeste agora, falar com o Alex Bettinardi, porque por lá, no fim de semana, a PRF fez duas apreensões de drogas na região, nas BRs 364 e na 070. O que chama atenção nesse caso é o volume, mais de meia tonelada. Alex, bom dia, bem-vindo. Conta pra gente como que isso aconteceu.
4: Olá, bom dia para você também, Yasmin. Bom dia, Cleto, e a todos que nos acompanham. Pois é, uma apreensão bem grande, viu? Foram mais de 500 quilos de drogas, mais de meia tonelada de skunk. A droga estava escondida em um fundo falso de um caminhão baú. A apreensão ocorreu durante uma fiscalização de rotina na BR-364. Nas proximidades de um clube, bem na chegada da cidade. Os policiais pararam o caminhão, desconfiaram das informações passadas pelo motorista. A equipe então fez uma vistoria mais detalhada no veículo com o uso de um cão farejador que indicou a presença da droga na parte da frente do caminhão baú. Os policiais encontraram fundo falso, onde estavam escondidos cerca de 540 quilos de skunk, a droga conhecida como super maconha. O motorista disse que saiu de Rondônia, mas não quis informar para onde estava levando a droga. Em Primavera do Leste, Yasmin, mais uma apreensão grande de entorpecentes na BR-070. A PRF também fez essa apreensão de drogas no fim de semana. Os policiais pararam um carro que viajava de Cuiabá para Mineiros, em Goiás. Durante a fiscalização, a equipe percebeu um cheiro forte de maconha de dentro do carro, decidiu fazer uma revista mais detalhada, momento que eles encontraram 10 tabletes de skunk, que é a super maconha, 9 tabletes de haxixe e ainda porções de pasta base de cocaína. Um homem e uma mulher que estavam no veículo foram presos em flagrante, levados para a Delegacia de Polícia Civil de Primavera do Leste. Como você disse, duas apreensões por aqui que somaram mais de meia tonelada de drogas na região sudeste do estado. Volto com vocês aí no estúdio. Cleto e Yasmin, boa segunda pra gente.
0: Obrigado, Alex. E olha, fazendo um balanço também das apreensões da PM nesse começo de ano, entre janeiro e maio, os dados reúnem informações aí dos 15 comandos regionais e nesse período 1.580 suspeitos foram levados à polícia por tráfico ou associação ao tráfico, que representou um aumento de 26% com o mesmo período do ano passado. Foram apreendidas quase 2 toneladas de substância semelhante à maconha, 1.748 quilos de pasta base de cocaína, pouco mais de 1 tonelada de skunk e meia tonelada de cocaína, além de pequenas quantidades de crack e haxixe. Os resultados, segundo a PM, são atribuídos à integração entre as forças de segurança.
1: E a Polícia Federal cumpriu mandados de busca e apreensão em uma operação contra crimes de abuso infantil, infanto-juvenil. As ordens judiciais foram cumpridas na região metropolitana de Cuiabá, também em Sergipe. As investigações, a investigação identificou registros de abuso sexual infantil em vídeos que eram comercializados na internet. Um dos mandados foi cumprido aqui no bairro Lixeira, em Cuiabá. Durante a ação, um suspeito reagiu à abordagem e foi baleado. Ele era investigado por abusar, ter cometido crime contra a própria filha de 9 meses. O homem não resistiu, morreu no local. A identidade não foi divulgada, claro, para a gente preservar a vítima. Vizinhos relataram que a família havia se mudado recentemente lá para o bairro Lixeira. Segundo a Polícia Federal, a mãe da criança também é investigada. A apuração aponta que ela teria conhecimento do crime e teria, inclusive, feito filmagens. Ainda há suspeita de violência contra uma criança da família. A bebê e a mãe foram encaminhadas para o Conselho Tutelar e as investigações nesse caso absurdo continuam.
0: 6h42, o cacique Raoni recebeu alta hospitalar na manhã de sábado em Sinop após apresentar boa recuperação. Ele estava internado desde terça com dor abdominal. Após exames, os médicos identificaram uma hérnia diafragmática, uma condição já existente por causa da idade e de outros problemas de saúde. A equipe optou então por tratamento clínico, sem cirurgia.
1: Durante a internação, Raoni passou por exames como tomografia e avaliações cardíacas, que não mostraram alterações recentes. Ele respondeu bem ao tratamento e permaneceu estável. A decisão sobre o tratamento foi tomada em conjunto por médicos, familiares e também um especialista que acompanha o cacique há mais de 30 anos. Com a alta, Raoni segue para casa em colíder, acompanhado por familiares e lideranças indígenas.
0: Já que estamos na região norte do estado, vamos a Sorriso conversar com Beatriz Schaeffer, porque Mato Grosso encerrou a safra 25-26 com maior volume já registrado no estado. Beatriz, bom dia, quais são as informações?
5: Cleto, Yasmin, ótima semana, bom dia. Mato Grosso manteve liderança nacional na produção de soja pela 26ª safra consecutiva e fechou o ciclo 25-26 com 51,6 milhões de toneladas colhidas. O estado ocupa o primeiro lugar no ranking brasileiro desde a safra 99/2000 e respondeu por mais de 28% de toda a produção nacional de oleaginosa. Segundo a Companhia Nacional de Abastecimento, o volume reduzido superou em 0,6% o registrado na safra anterior. A área plantada também cresceu e chegou a 13 milhões de hectares, enquanto a produtividade média ficou em 3,97 toneladas por hectare, resultado impulsionado pelo avanço da tecnologia e da eficiência no campo. Além do recorde agrícola, a soja também fortaleceu a economia mato-grossense. Somente em janeiro desse ano, a cadeia produtiva gerou mais de 7.500 empregos formais no estado, o equivalente a 72% das vagas criadas pela agropecuária no período, reforçando o impacto do setor na geração de renda e no desenvolvimento regional. Com essas informações, volto a Cuiabá.
0: Obrigado, Beatriz, pelas suas informações. Agora a gente muda de assunto para falar de educação, na prestação de serviço. O recado é para estudantes pré-selecionados no FIES, que tem até hoje para validar as informações da inscrição nas faculdades privadas. Essa etapa ela é obrigatória para garantir o financiamento. A documentação pode ser entregue em formato físico ou digital, dependendo aí da instituição. Os nomes dos aprovados estão disponíveis no Portal Único de Acesso ao Ensino Superior.
1: Depois da confirmação na faculdade, o estudante ainda precisa fazer a validação com o banco responsável pelo contrato. O prazo é de até 10 dias após a aprovação da instituição. No caso do FIES Social, candidatos com renda de até meio salário mínimo por pessoa não precisam comprovar renda, mas devem validar os demais dados. Quem não foi chamado agora segue automaticamente naquela lista de espera. As novas convocações vão ocorrer entre 15 e 29 de maio.
0: Intervalo 6h45. Na volta a gente fala sobre notícias do cenário nacional e internacional. Vamos atualizar a guerra no Oriente Médio. E claro, falar um pouquinho mais do frio, que é o assunto do fim de semana e também deste começo de semana em Mato Grosso. Nós já voltamos. Música.

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1: Estamos de volta nessa segunda-feira. Olha, o sol já começou a despontar no horizonte. Aproveito para fazer um giro, então, das temperaturas aqui nas maiores cidades do estado. Cuiabá, nós começamos o jornal com 14 graus, agora já subiu um grau, tá 15, máxima hoje de 25 na parte da tarde, não sobe tanto, tá? Rondonópolis agora 15, a máxima hoje é 27, Sorriso 16 com máxima de 28, Cáceres 14 agora com máxima de 24, Barra do Garças 18 com máxima de 29, 17 graus em Sinop, máxima de 29 por lá, e neste momento das maiores cidades, Tangará da Serra é que tem a menor temperatura neste começo de manhã, com 13 graus neste momento. Bom, pelo menos é o que indica aqui esse aplicativo que a gente tem no celular, Yasmin.
2: Será, hein? A gente achando que tava frio aqui, lá em Tangará tá mais ainda. Olha só, hein? Bom, gente, olha, a gente falando de frio, não são só os seres humanos que sentem frio, obviamente. Os animais também, principalmente para quem tem pets em casa. A chegada desse frio, né? Cães e gatos precisam de cuidados especiais para manter a saúde. As baixas temperaturas podem afetar principalmente filhotes, né? De cachorrinhos, gatos, também os animais mais idosos e aqueles de pelo curto. Entre as principais recomendações está manter os pets em locais abrigados do vento, longe do frio, de preferência dentro de casa. Caminhas, cobertores, roupinhas também ajudam a conservar esse calor corporal dos animais. A veterinária Denise Gouner, ela explica pra gente quais são os cuidados.
3: Em relação aos animais em situação de rua, eles tendem a sofrer quadro de hipotermia, né? Que abaixa a temperatura mais que o normal do corpo deles. E se esse animal tiver, além disso, uma imunidade baixa, ele pode vir a contrair uma gripe. E essa gripe pode evoluir para uma pneumonia e aí vai se agravando o quadro, podendo levar ele até a óbito. Um abrigo adequado é fundamental para manter os nossos pets saudáveis. Longe do frio, evita contrair as doenças respiratórias, como a gripe, e evoluir para um quadro de pneumonia, e o estresse térmico, um quadro de hipotermia, né, de baixa temperatura do corpo. E uma dica de ouro, sempre fazer visitas periódicas ao médico veterinário e manter a vacinação em dia, no caso, a vacina de gripe canina.
1: A alimentação, gente, pode ser ajustada, já que alguns animais gastam mais energia para se manter aquecidos, né? A água deve estar sempre limpa e disponível. Outro ponto importante é evitar banho em dias muito frios ou garantir que o animal esteja bem seco depois. Passeios em horários mais quentes do dia. Orientação é observar qualquer mudança de comportamento e, em caso de sintoma, aí procurar um veterinário. Lá em casa, as meus gatos estão agitados, viu? Quando chega o frio, eles não param.
2: Sério? Será que é pra ficar mais quentinho?
1: Eu acho que é isso.
2: As minhas ontem, minhas cachorrinhas ontem, tive que colocar roupinha, porque elas estavam com bastante frio. Foram se aninhando, as juntinhas assim, pra se esquentarem, né? Com a cobertinha, porque senão, ontem tava realmente assim, até beber água, né? Elas bebem menos, porque não tem calor, então... foi ontem um dia de todo mundo embaixo das cobertas, inclusive os bichinhos lá em casa.
1: 6h53, vamos falar de renda média do brasileiro, que bateu recorde ano passado, chegou a R$3.367 por mês. Os dados são do IBGE e mostram um crescimento real de 5,4% em relação ao ano passado.
2: A pesquisa também aponta que mais brasileiros passaram a ter fonte de renda. Em 2025... 67% da população receberam dinheiro de trabalho, aposentadoria, benefícios ou outras fontes. O trabalho segue como principal base do orçamento das famílias. A soma dos salários pagos no Brasil chegou a R$361 bilhões por mês. Segundo o IBGE, esse é o quarto ano seguido de crescimento de massa salarial acima de 6% ao ano.
1: Os dados também mostram que quase metade da população recebe renda diretamente do trabalho. Aposentadorias e pensões representam 13%, quase 14% dos rendimentos. Mesmo com o recorde, o custo de vida ainda segue com o desafio para muitas famílias brasileiras e a gente vem falando sobre isso também nas últimas semanas.
2: E o Anuário da Indústria de Mato Grosso apresentou um panorama do setor que revela sua relevância para a economia estadual e municipal. A indústria de alimentos responde por 91% das vendas internacionais do estado e é a que mais se destaca no PIB do setor, segundo o último anuário que foi apresentado da indústria de Mato Grosso.
1: O levantamento feito com base em dados do último PIB estadual, lá de 2023, e foi lançado na última quinta-feira pelo Observatório de Mato Grosso e pelo Sistema Fiente, mostra que a indústria representa 15% do produto interno bruto do estado, enquanto a de alimentos concentra 30% de toda a atividade do setor. A de biocombustíveis aparece em segundo lugar com 8%. As duas têm oferta abundante de matéria-prima da produção agrícola de Mato Grosso. O presidente do sistema, Fiente, o Silvio Rangel, ele falou do crescimento desses setores. Vamos ouvir.
4: Hoje a gente tem um crescimento bastante volumoso na questão de alimentos e bebidas e também de biocombustíveis, principalmente a produção de etanol. Hoje o Mato Grosso se consagra como o segundo maior produtor e biodiesel também, a gente é o segundo maior produtor dentro do país. A agregação de valor, ela traz vários benefícios, principalmente o desenvolvimento econômico das regiões, mas principalmente a geração de mais empregos e a oportunidade para que as pessoas possam se qualificar, se preparar para o mercado de trabalho e se preparar para o futuro cada vez melhor com a industrialização.
2: O anuário também usou a relação anual de informações sociais para destacar que o número de trabalhadores industriais aumentou 7% em 2024, se comparado com o ano anterior. Atualmente, 17% dos trabalhadores do estado atuam na indústria. A maior parte na região de Cuiabá, segundo o presidente do Sistema Fiente, o objetivo do anuário é oferecer informações para o setor crescer ainda mais.
4: É uma bússola realmente para que a gente possa desenvolver, planejar o nosso estado, o futuro que a gente quer, principalmente pensando na industrialização do nosso estado, mas também para criar políticas públicas de incentivo, como é de você ter fomentos para as indústrias, mas para a atração também de novas indústrias, isso é muito importante.
1: E olha, o setor elétrico deve ganhar destaque em Mato Grosso com um encontro que reúne especialistas, autoridades, empresas para discutir o futuro da energia aqui no estado. O evento vai ser realizado em Cuiabá nos dias 12 e 13 de maio, então a partir de amanhã, e traz como tema o papel de Mato Grosso como centro energético do Brasil. A programação inclui painéis sobre segurança energética, expansão da geração e oportunidades no setor. A ideia é debater desafios e também atrair a atenção para o potencial de Mato Grosso. Como explica o presidente do Sim de Energia, Cláudio Garcia, o evento é uma oportunidade para quem quer se atualizar.
5: Então a gente tem temas importantes que são discutidos nesse evento, não só localmente como nacionalmente. E assim, para quem quer se atualizar, entender das novidades, das oportunidades, é o lugar ideal, né, para estar agora, daqui duas semanas, conosco no evento, que tem o tema Mato Grosso Centro Energético do Brasil. Que literalmente é o centro energético, nós estamos bem, o Mato Grosso é do centro do Brasil, só que o objetivo justamente é esse, chamar a atenção das autoridades para o Mato Grosso.
2: Só para a gente reforçar, a data do evento é amanhã, dia 12, e no dia 13 de maio. Além disso, o encontro deve reunir também órgãos reguladores e planejadores para discutir o crescimento da oferta de energia aqui em Mato Grosso. As inscrições, elas seguem abertas, podem ser feitas pela internet, né? Segundo a organização, as palestras serão disponibilizadas ao público. Para participar, é só você acessar o site oficial do evento para garantir a sua vaga. E antes da gente ir para o intervalo, Cleto, vamos falar da atualização da guerra do Irã com os Estados Unidos?
1: Exatamente. O Irã diz que fez uma proposta legítima e generosa para encerrar a guerra com os Estados Unidos e reabrir o Estreito de Hormuz. Declaração feita hoje pelo porta-voz do Ministério das Relações Exteriores do país. Entre as exigências iranianas estão o fim dos ataques, a retirada de sanções econômicas e a liberação de bens do Irã bloqueados em bancos internacionais. O governo também quer garantias de segurança no Oriente Médio e no Líbano.
2: O presidente dos Estados Unidos, o Donald Trump, reagiu neste domingo e disse que as condições apresentadas pelo Irã nessa proposta são totalmente inaceitáveis. As negociações ainda envolvem o programa nuclear iraniano. O país aceita reduzir o enriquecimento de urânio por um período, mas rejeita fechar as instalações nucleares. Sem acordo até agora, o conflito no Oriente Médio segue sem previsão de encerramento definitivo.
1: Vamos para o intervalo 6h59. Você de Rondonópolis e Sorriso, após os comerciais, tem notícias da sua região. E por aqui a gente traz informações e o balanço do multiação realizado no sábado na Morada do Ouro.
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1: 7:03, primeira página está de volta. Obrigado para você que nos acompanha aqui na região metropolitana e também em Cáceres. Bom, bora atualizar o trânsito. Será que o cenário já mudou? Quais são os alertas? Clara Lucite.
2: Oi, Cleto. Bom dia novamente para você e para quem acompanha a Centro-América também. Cleto, esse cenário mudou com certeza, horário de pico se aproximando. Então vamos para Fernando Corrêa, porque tem fila de veículos já formada. Para quem desce o viaduto do Parque Cuiabá, passa por toda essa região do Coxipó até lá na ponte. Trânsito intenso também na Avenida do CPA, em especial para quem passa pela Juliano da Costa Marques, em frente à Receita Federal. E hoje, Cleto, tem bloqueio da faixa da direita no viaduto da Cefaz, para quem acessa ali o Centro Político. E aí o que deixa esse ponto mais parado ainda? Então, o congestionamento ele inclui toda a Juliano da Costa Marques e para quem desce esse viaduto também, tá? E aí, falando sobre a Prainha, ela está sendo sempre um ponto de bastante atenção agora de manhã, porque quando o motorista chega em frente à Praça Ipiranga, começa o estreitamento de pista nos dois lados e depois a passagem à funila, Cleto, ali no encontro com a 15 de novembro, obras acontecendo a todo vapor ali, você passa todo momento, tem máquinas na pista e aí o motorista também precisa redobrar a atenção para passar por esse ponto. E aí, Cleto, chegou na 15 de novembro, uma das faixas do lado esquerdo, sentido Porto, também está bloqueado, o que pode deixar essa região ainda mais carregada nesse horário. E depois, para quem vem de Várzea Grande, o problema maior é saindo da FEB para fazer o cruzamento ali nos fundos do Atacadista. E aí o motorista entra nos fundos da Prainha, mais ou menos ali em frente ao Shopping Popular, pega estreitamento de pista também, porque obras novamente acontecendo ali, tá? Então, Cleto, assim, de um panorama geral, toda essa região do Porto sempre fica bastante congestionada esse horário. Então, você motorista, atenção se o seu ponto de rota aí forem esses pontos, tá? Cleto, volto com você aos estúdios.
1: Obrigado, Clara Lucite, pelas informações. O ouvinte está mandando mensagem aqui, Clara, falando que a Miguel Sutil está bem complicada nesse começo de manhã e olhando aqui pelo aplicativo, tem um acidente bem em frente ali ao Parque Mãe Bonifácia. Vamos tentar novas informações e a qualquer momento a gente pode atualizar esse acidente.
3: Bom, e neste fim de semana o ronco dos motores, o cheiro de gasolina invadiram o Parque Novo Mato

0: entre os carros clássicos é como entrar em um túnel do tempo. A pedagoga Vanessa Souza, por exemplo, veio relembrar os momentos que viveu ao lado do pai e diz que a conexão com esses modelos vem de berço.
1: Na verdade, eu amo carros antigos, né? Eu acho muito top relembrar, né, o tempo antigo, de ver esses carros. Ai, tá tudo muito lindo. O meu pai, ele tinha uma Santana, né? E aí ele andava comigo pra tudo quanto é lado. E marcou minha vida, entendeu? Marcou minha vida andar com ele, assim, na cidade. E daí eu vim aqui hoje pra mim rever esses carros, né?
0: Essa nostalgia é o que move o evento, que recebeu expositores e famílias de todo o estado. O empresário Pedro veio de Primavera do Leste especialmente para trazer o filho, Arthur. Para ele, o evento é uma oportunidade de mostrar a diversidade do antigo mobilismo.
2: Como eu sou de Primavera, eu trouxe meu filho aqui, porque eu já sou apaixonado por carro, e ele também gosta. Às vezes a gente vai em evento e tem muito de uma marca só, de modelos, e aqui tem de todos os modelos clássicos, pequeno, grande, você vê caminhão. Cabe a nós, né, pais que gostam, tá incentivando, porque quanto mais o tempo passa, menos a gente vê crianças nesse meio, né? E eu acho que sim, vai ter bastante criança aí que vai ser afetada por esse vírus.
0: O sentimento de dever cumprido já toma conta da organização. O presidente de um clube de automobilismo em Cuiabá e organizador do evento, Eric Túlio, explica que o diferencial dos clássicos está na sensação única de dirigir uma máquina que vibra junto com o condutor.
3: Os carros antigos, né, os carros clássicos, eles trazem consigo histórias. Quase todo mundo tem uma história de um vô, de um tio, de um pai. Além disso, você dirigir um carro antigo, a sensação é o ronco do motor, o cheiro da gasolina, o carro vibra com você. Tem uma sintonia entre o carro e o motorista. E isso é algo único. O que a gente faz é manter viva a história dos carros que trazem consigo a história das famílias que andaram dentro deles.
0: E é essa conexão emocional que explica por que, mesmo na era dos carros elétricos e automáticos, os antigos continuam despertando tanto fascínio e uma adrenalina que não envelhece.
4: Então, o que você sente falta um pouquinho desses carros clássicos, assim?
1: Ah, eu acho que adrenalina, né? Adrenalina, porque esses carros aqui, meu Deus do céu, é pura adrenalina.
0: Stephanie Gomes para o Primeira Página.
5: 7-8, olha. Cuiabá discute um dos temas mais importantes para o futuro, que é a revisão do plano diretor. As audiências públicas levantaram muitas demandas da população sobre mobilidade, expansão urbana, meio ambiente e qualidade de vida.
6: Para saber o que foi discutido e quais foram as principais demandas levantadas pela população, a gente recebe aqui no estúdio hoje o secretário municipal de Planejamento e Desenvolvimento Urbano de Cuiabá, José Afonso. Secretário, bem-vindo, bom dia, que bom ter o senhor por aqui. E a gente começa essa entrevista perguntando para o senhor quais foram os principais pontos que a população apresentou nessas audiências, quais foram as principais demandas da população.
7: Bom dia. Então, é importante a gente poder estar aqui hoje falando sobre o plano diretor, que tem uma característica, assim, diferenciada. Por isso que a gente tem, assim, que reforçar bastante, que é a cidade para as pessoas. Eu acho que no imaginário da maioria das pessoas fica essa ideia de que o plano é uma coisa técnica da prefeitura, que quem entende mais disso são os arquitetos, os engenheiros, e não é verdade. Na verdade, o plano é um plano para a cidade. E na cidade que nós moramos, a cidade que é a nossa casa, então você tem que saber cuidar da sua casa. Então, foi muito interessante, porque as pessoas estão começando a entender, a população, a comunidade, de que a cidade é a nossa casa e é do nosso interesse cuidar dela, né? Você só cuida mesmo daquilo que você gosta. E nós gostamos muito de Cuiabá, todo mundo adora Cuiabá, a cidade, enfim, com todas as dificuldades que nós temos, a cidade se mantém assim, como uma agarrativa, alegre, enfim, mas tem muitos problemas. E muitos desses foram discutidos, sim, nas discussões, né? Nas audiências públicas, nós fizemos 6 audiências públicas e foi muito interessante, recolhemos muitas coisas. Isso tudo está sendo, esse material todo está sendo compilado e deve ser acrescentado antes de ir para o Conselho Municipal de Desenvolvimento Urbano. No Conselho, então, ele é rediscutido, né? A gente já acrescenta essas sugestões e críticas que aconteceram e depois, na sequência, ele vai para a Câmara e novamente passa por uma série de audiências, as câmaras técnicas da Câmara Municipal, né? Vão discutir. Nós temos um prazo assim que, se tudo correr bem, até o final do primeiro semestre a gente tem o plano aprovado, se tudo correr bem.
6: Mas quais foram as principais demandas que a população trouxe nessas audiências?
7: Tá.
6: Pra gente entender.
7: Olha, uma coisa assim muito importante que as pessoas já vinham falando há muito tempo é a arborização. Então, a questão da arborização é um dos pontos assim principais do

0: projeto, né? Por isso a cidade para as pessoas. Então tem algumas metas colocadas aí dentro da proposta. Por exemplo, nós vamos o prefeito está propondo uma meta audaciosa de plantar 20 mil mudas, 20 mil árvores este ano, né? E seguir nessa sequência de 20 mil por ano até chegar a 200 mil. Então é um projeto ambicioso, mas que ele está muito ligado também a uma outra questão assim que é premente, né? Que são os nossos córregos. Então ao longo dos nossos córregos a gente vai fazer um plantio também grande, são parques lineares e a gente chama de córrego, mas na verdade são canais de esgoto. Isso que é uma coisa que está muito forte dentro do plano também. Então, pela primeira vez, a cidade toma uma posição de começar um projeto, uma proposta de recuperação dos córregos. Né? São 22 córregos, alguns deles, assim, com uma dificuldade muito grande até de recuperação, mas tem que se iniciar. É um processo de médio e longo prazo, não é uma coisa que vai acontecer daqui para ali. E o projeto, a proposta do plano diretor é que de 10 em 10 anos ele seja revisado, né? E isso ou a proposta dos córregos é que a gente tenha já nos primeiros 5 anos uma parte disso já iniciada e começando a fazer. É uma ligação nossa com a Universidade Federal, com o grupo de pesquisa UNEAL, que vai nos apoiar nesse desenho. Ele já tinha uma, olha só como é interessante, né? A Universidade Federal, através do NIESA, é o nome do grupo de pesquisa, tinha um financiamento do Ministério Público, cerca de 1,5 milhão de reais, para fazer o monitoramento dos córregos. Esse material nunca chegou para a prefeitura, que nunca chegou não, a prefeitura nunca se utilizou, nunca foi atrás disso. E você só pode conseguir entender se ele está sendo recuperado se você estiver monitorando, né? Olha, aqui você, agora que a gente tem assim uma cidade que Águas Cuiabá coloca que 90% da cidade tem rede de esgoto, então você tem que retirar, ligar, fazer essas ligações para tirar o esgoto do córrego, porque esse córrego vai lançar o esgoto no rio Cuiabá, no rio Cochipó, enfim. Então é um processo assim interessante, né? Importante, muito importante. De integração. E que a cidade, que a comunidade tem que acompanhar, tem que saber disso, né? Ninguém se conforma. Aliás, a gente tem até que entender que de alguma maneira, de alguma forma, isso foi meio naturalizado. As pessoas passam ao longo daquele canal, daquele córrego, né? Enfim, aquilo foi se acostumando, parece que não tem jeito mais, né? Um canal de esgoto na frente do nosso mercado lá no Porto, você tem o gambá que passa ali, né? Você tem, enfim, são 22 córregos que a gente tem que começar a transformar, são as veias da cidade, são as artérias, é a vida, né? Então é um projeto audacioso, esse que a prefeitura, dentro do plano diretor, coloca também assim como prioridade.
1: Agora, secretário, vocês falam muito de Cuiabá para as pessoas, né? E menos para os carros.
0: Isso.
1: Hoje o trânsito, acho que é o principal assunto devido à quantidade de obras sendo realizada e também a um transporte público que infelizmente não funciona a contento, né? Uhum. A gente tem muitas reclamações. Como é que vai funcionar então isso na prática? O que a gente pode pensar na questão de transporte?
0: Então, olha só, essa é uma questão assim que foi bastante abordada também nas discussões, né? Mas nós tivemos aqui, só para recordar um bocadinho aqui, na Copa do Mundo, né, em 2014, nós tivemos um investimento muito grande, bilhões aí que foram gastos, né, fazendo viadutos, trincheiras, enfim, abrindo avenidas, e nada foi feito de calçada. Olha, a gente vê pela cidade que não tem, nós continuamos com uma cidade com problemas sérios de calçada. Então, quando a gente fala cidade para as pessoas, é inverter essa lógica aí. Não é para o carro, é para nós todos, para mim, para você e para as pessoas, né? Então, essa diferença é assim fundamental. Vamos começar a tratar calçada, e calçada é uma responsabilidade do proprietário. Aí também é uma essa coisa que eu falei de naturalização dos córregos, assim, das pessoas acharem que é assim mesmo, que não tem jeito, com as calçadas também, né? Calçada.
1: Mas como eu transferir essa responsabilidade, na verdade é do proprietário, mas o proprietário não faz. Como é que nós vamos padronizar isso?
0: Então, isso é uma questão cultural, de entender que aquilo é nosso, né? Que a gente tem que entender a calçada, não pode ter degrau, é uma coisa tão simples. E a legislação nossa tem mais de 50 anos que diz isso, no código de posturas, código de obra, diz que você não pode fazer um degrau na calçada, não pode colocar uma rampa, o degrau tem que estar para dentro do seu terreno, a rampa tem que estar para dentro do seu terreno, senão você não permite assim que as pessoas usufruam da cidade, né? Eu não estou falando assim só da pessoa que, um idoso ou uma pessoa que está com um carrinho de bebê que está carregando, mas assim da pessoa, né? Normalmente mesmo que se você tem a calçada, você usufrui daquilo, tem uma loja, tem uma coisa que você vai, enfim, cria uma ambiência atrativa para todo mundo, né? Então,
2: mas dentro do plano diretor, como que pretende-se fazer com que as pessoas mudem essa cultura efetivamente, né? A gente sabe que tá na cultura das pessoas aqui em Cuiabá de não reservar esse espaço e não preservarem para que as pessoas caminhem pelas calçadas, para que a cidade seja feita para as pessoas. Então, dentro do plano diretor, o que tem de efetivo para que as pessoas comecem a deixar esses espaços para que as outras pessoas usem?
0: Então, é uma questão que a gente está tendo, assim, é uma questão de exemplo mesmo, né? Então, a prefeitura já tem uma proposta, né? De vamos fazer uma revisão agora da como é que fala, do manual de calçadas que tem na prefeitura. Nós temos esse documento já que ele, de alguma forma, comete alguns equívocos aí, então isso é uma coisa que a gente vai preparar, vai revisar agora, tá na nossa meta agora de fazer isso, para que as pessoas entendam, né? Para que todo mundo entenda que sem a calçada eu não consigo atrair as pessoas para o meu comércio, eu não consigo fazer as coisas que eu preciso. É uma mudança de cultura, o que está sendo proposto no plano diretor é um jeito novo de entender a cidade. Não é um documento técnico, né? Que as pessoas achavam que, ah, então, você vê, eu estou dizendo aqui, a legislação fala mais de 50 anos que você não pode fazer isso, e as pessoas acabam, assim, naturalizando isso, né? Achando que pode fazer. Se você faz uma calçada, assim, aqui no centro da cidade, que tem um obstáculo, que tem uma... A pessoa lá no Bosque da Saúde, no outro bairro, vai fazer igual porque ela acha que pode ser. E não pode. Então, o exemplo, né? Essa é uma questão, assim, que está bem, bem clara também, é a qualidade das obras públicas, né? Você assenta um meio fio, deixa ele torto, daqui a pouco toda a cidade está torta, né? Eu sou arquiteto, então a gente tem essa questão de dizer, olha, você vai na obra, se tiver um rodapé mal assentado, você tem que dizer na hora, não, corrija isso aqui, não pode ser assim. E assim a cidade também. A cidade é a nossa casa, então começar a ter essa isso é importante, né? O prefeito Abílio tem ressaltado muito isso, a qualidade da obra pública. Tem que ser exemplar.
1: Secretário, eu peço que o senhor fique com a gente aqui no estúdio, nós vamos fazer um intervalo rápido, daqui a pouco o secretário volta para a gente continuar esse bate-papo. Estamos recebendo aqui secretário municipal de Planejamento e Desenvolvimento Urbano de Cuiabá, José Afonso Porto Carreiro. Pausa rápida, nós já voltamos. Música.

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1: Trânsito carregado já na região do Coxipó, em especial nos trechos entre o viaduto do Parque Cuiabá, que é onde já tem fila de veículos, e muitos veículos também indo sentido do Distrito Industrial, BR-364. Estrada do Moinho está sendo um acesso bastante buscado agora de manhã para vir aqui para o centro, aonde tem um fiscalizador de velocidade, até na rotatória da UFMT, já tem fila também. E trânsito crescendo na beira-rio para acessar Fernando Corrêa e para quem chega no porto. No centro, o movimento é grande na Prainha, em frente à Praça Ipiranga, nos dois lados da pista. Agora em Várzea Grande, trânsito carregado na FEB, na rotatória do aeroporto também.
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5: Bom, os números ainda são da última sexta-feira, no fechamento do mercado financeiro. Naquele dia, o dólar fechou abaixo de 4,90 e tem algumas explicações. O mercado de petróleo voltou a ficar no radar dos investidores. Na sexta-feira também, agências de notícias internacionais reportaram novos confrontos entre forças armadas iranianas e embarcações americanas no Estreito de Hormuz. Então, seguimos de olho nessa guerra no Oriente Médio, que continua afetando diretamente nos indicadores financeiros. Vamos trazer então o fechamento? O dólar ficou em R$4,90, como eu disse. Espera aí que o sistema está tentando me ajudar aqui, está um pouco lento hoje, é por conta do friozinho. O dólar R$4,90 e nós temos o euro, deixa eu pegar aqui, euro comercial a R$5,76.
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1: 7h22, estamos de volta com o Primeira Página. Também a gente continua repercutindo aqui o plano diretor. Estamos recebendo o secretário José Porto Carreiro para falar sobre o plano diretor. Audiências já foram feitas em regiões e distritos da cidade. Agora é uma próxima etapa. Os ouvintes querem participar também dessa conversa, isso é muito legal. Tem gente falando o seguinte: se existe lei para padronizar a calçada, a lei tem que ser cumprida. Então, acho que entraria na parte de fiscalização por parte do município ser mais rigoroso nesse sentido, secretário. É a opinião do ouvinte.
2: Tá certíssimo. O que aconteceu é que foi nesses últimos anos todos, eu tô falando de bastante tempo, não é de uma coisa anterior aqui próxima, não, é de muito tempo mesmo. Isso foi sendo assim, deixa para lá, não é importante, sabe, é uma coisa assim que a prefeitura podia ter sido mais rigorosa, mas não quer brigar, então deixa. E isso aconteceu e aí tá aí o resultado, né? Nós temos uma cidades sem calçadas praticamente, né? O centro histórico, enfim, isso foi se espalhando pela cidade. Então, esse cuidado a prefeitura vai ter sim. Mas uma coisa importante também é da orientação, né? Nós não vamos sair brigando com todo mundo, mas tem que sim orientar e exigir que cada um cumpra o seu pedaço ali, porque a cidade é nossa, né?
1: O Edson Lisboa pergunta: habitação, onde serão construídas as moradias? Ele também pergunta se o Cochipó do Ouro vai virar bairro.
2: Cochipó do Ouro é um distrito, vai continuar como distrito, né? Na nossa proposta do plano diretor, ele continua como distrito. Nós temos uma área de crescimento da cidade em direção à região norte, que é o Sucuri, ela se abre num leque muito grande ali, onde existem muitas áreas a serem ocupadas. O plano diretor de 92, ele tinha um mote, assim, um lema, que era: a cidade deve crescer para dentro. E a gente tentou fazer isso, a cidade foi sendo segurada, mas ela foi se expandindo. Hoje você tem quase 250 quilômetros quadrados de área de perímetro urbano. Então a ideia agora é não ampliar o perímetro urbano e continuar ocupando as áreas livres que nós temos aqui dentro.
3: Falando de transporte, Cleto, vamos continuar nessa pauta antes da gente falar do centro histórico, secretário. O que o plano diretor prevê, então, para trânsito e transporte aqui para nossa capital?
2: Então, acho que essa questão é interessante. Nós vamos receber agora o BRT, que vai finalmente, né, depois de tanto tempo, que era o VLT, passou a ser o BRT, mas vai começar a funcionar. Então, isso é uma inovação e a gente espera, assim, que a população passe a usar mais o transporte coletivo nesse eixo, pelo menos, né? E que você vá reduzindo, assim, devagar, mas vai reduzindo paulatinamente o uso do carro, do veículo, né? Que todo mundo vem de carro para a cidade porque o transporte não é eficiente. Então, a cobrança também às empresas que vão abastecer o BRT é importante, né? A criação de subcentros pela cidade, né? Nós temos aqui a região do CPA, do Pedra 90, Parque Cuiabá, enfim, são grandes subcentros que devam ser assim implementados, né? Tanto do ponto de vista assim da cidade para pessoas, quer dizer, de calçadas e apoio para fortalecimento desses centros. Eu vou abrir um parentezinho para dar um exemplo aqui. Por exemplo, a questão da Praça Popular, que é um lugar assim super urbanizado, né? Você tem restaurante, tem banco, tem comércio, tudo você faz ali, que a gente está chamando no plano de cidade de 15 minutos. Então você faz tudo dentro num trecho que você andando, você resolve tudo. Então transferir, qualificar esses subcentros para que aconteça isso também é fundamental aí. E isso significa também que você retém mais as pessoas no bairro, né? Mantém aqueles centros assim mais operativos. Agora é importante destacar isso, né? Nós vamos ter esse novo modal funcionando. Isso vai acarretar assim mudanças, né, no comportamento. E a gente imagina assim, né, quando você viaja aqui de Cuiabá para outros lugares, a gente acaba usando muito ônibus, metrô, né? Mas aqui na nossa cidade você prefere ir de carro. Então tirar um pouco, né, é quase uma proporção.
3: É uma mudança de cultura.
2: De cultura, exatamente. É quase a proporção de 1 para 1 de carro para habitante. Então é muito forte isso.
3: Centro histórico agora. Vamos falar do centro histórico porque no projeto também prevê a revitalização do centro histórico, devolver vida para aquele espaço, para que ele seja melhor utilizado, né? A gente sabe que a gente tem prédios ali que a gente infelizmente já fez reportagens de que estão desabando. Precisa também a questão da fiação subterrânea, também foi inclusa agora no plano diretor porque não tinha no antigo. Qual que é a previsão do plano diretor para aquele espaço?
2: Então, eu me lembro que eu fui secretário de meio ambiente do Dante, do Coronel Meirelles, há 30 e poucos anos atrás, e nós começamos lá uma tratativa com a antiga SEMAT, né? Depois a empresa mudou, foi privatizada, mas enfim, essa discussão se alongou aí esses últimos 30 anos e nada foi feito. Então, na proposta agora do plano, o prefeito está sendo bastante, assim, corajoso, audacioso mesmo, propondo em 5 anos toda a fiação do centro histórico, o centro histórico do trecho que é tombado, né, pelo IPHAN, que seria a rua do meio, a rua de baixo e a rua de cima, vão ter toda a fiação subterrânea. Isso vai funcionar como um piloto para que depois ela vá se expandindo, mas é um prazo curto, né, que a gente vai fazer um esforço muito grande para que isso ocorra mesmo. Então, mas além disso, já iniciamos também um procedimento. Isso é uma coisa assim importante que também já estava na legislação e que nunca tinha sido utilizado, que a prefeitura pode arrecadar um imóvel que esteja abandonado sem pagar imposto, praticamente caindo, né? Então nós vamos fazer uso desse instrumento. O caso da gráfica Pepe agora recente agora é bem exemplar, né? A família não teve condições de manter e ela foi assim se degradando, chegou um ponto em que a própria família passou para a prefeitura e nós recebemos, né, esse imóvel. Na gestão anterior ele não tinha sido aceito porque havia uma escola, porque está devendo IPTU, mas olha, somos nós, é a nossa cidade, IPTU é nosso. Então a prefeitura arrecadou, assim, o Abílio mandou colocar isso dentro da estrutura da prefeitura e nós iniciamos agora uma recuperação de uma parte ali na Ricardo Franco, que é o fundo da gráfica, que são dois pavimentos, estava para cair aquilo, deu uma trinca muito grande e o próprio IPHAN recomendou que a prefeitura fizesse junto com eles uma demolição controlada para evitar que aquilo causasse um mal maior. Mas o prefeito falou: não, em vez de fazer a demolição controlada, vamos segurar aquilo, vamos colocar uma estrutura metálica lá. Isso foi feito com custo alto para a prefeitura e a partir daí nós vamos recuperar as duas fachadas e criar dentro desse espaço um parque, uma ligação, uma pequena praça ligada ao Museu de Imagem do Som. Então se abre um espaço novo ali. Então começam a ser feitas coisas aqui dentro do centro histórico que não estavam sendo feitas. É custoso, é caro, né? E a prefeitura está assim avançando por esse desafio.
1: Rapidamente, para a gente encerrar nossa entrevista, quais são os próximos passos a partir de agora? A previsão de envio para a Câmara de Vereadores para passar por votação esse novo projeto?
2: Então, nós temos agora nos próximos 15 dias uma reunião do Conselho Municipal de Desenvolvimento Urbano, que todo esse material que passou pelas audiências públicas vai ser novamente discutido e algumas coisas vão ser acrescentadas, né, das críticas e sugestões que foram feitas. Passando pelo Conselho, ele vai para o prefeito e o prefeito encaminha para a Câmara. E a gente imagina que nos próximos 15 dias a gente tenha a possibilidade de estar com o projeto aprovado nesse semestre ainda. Só queria, antes de finalizar aqui, lembrar uma coisa importante também, que é o Jardim Botânico no centro de Cuiabá, completando a ideia do centro histórico. Então, o Jardim Botânico dialoga com o centro histórico e reinicia também, e esse também é um projeto com 5 anos para ser implantado.
1: Muito bem, recebemos aqui no estúdio o secretário municipal de Planejamento e Desenvolvimento Urbano de Cuiabá, José Afonso Porto Carreiro. Uma excelente semana ao senhor.
2: Muito obrigado, eu agradeço a oportunidade.
1: Intervalo, mais uma pausa, você de Cáceres após os comerciais tem notícias aí da sua região. Música.

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0: De volta com a primeira página, excelente manhã para você, ouvinte. Que bom ter você por aqui. Agora, 7h33, vamos para as ruas saber como é que tá o trânsito. Clara Lucite atualiza pra gente. Bem-vinda de volta, Clara.
1: Oi, Yasmin, obrigada. Bom dia novamente para você e para quem acompanha a Centro América também. Então, Yasmin, trânsito muito intenso já aqui na capital, principalmente pelo registro de dois acidentes na Miguel Sutil há poucos minutos atrás. E os dois, Yasmin, no sentido Parque Mãe Bonifácia, um deles, o SAMU, foi acionado para o resgate da vítima, ok? Depois a gente tem lentidão ali na lateral da trincheira do Santa Rosa, com aquele trânsito bastante travado, tá? E muitos veículos saindo desse ponto para entrar ali na José Monteiro e seguir sentido do centro aqui. Já na região central, Yasmin, o destaque vai para Floriano Peixoto e para Senador Filinto Miller, que ficam bem próximas uma da outra e as duas têm lentidão, tá? Indo para Várzea Grande, para quem tá seguindo o sentido do terminal de ônibus pela Castelo Branco, também tem trânsito carregado nessa direção. E aí um trecho hoje da Eduardo Gomes fica mais lento, principalmente passando ali em frente à subestação de energia. Yasmin, eu vou continuar acompanhando as ruas, qualquer novidade eu te chamo e volto com você no estúdio.
0: Obrigada, Clara. Qualquer coisa é só chamar a gente por aqui, tá? Neste fim de semana, o projeto Multiação levou serviços de saúde e cidadania para o SESI Papa, em Cuiabá. Foram mais de 7.500 atendimentos no sábado. Um dos atendimentos mais procurados foi o na área da oftalmologia. Além dos atendimentos em saúde, lazer e cidadania, o Multiação também teve espaço para ações de sustentabilidade. Foi possível trocar de garrafas PETs por produtos de limpeza. A distribuição de mudas também incentivou a preservação ambiental. No bairro que eu quero, o público também teve vez. A equipe de jornalismo da TV Centro América, Cleto, estava por lá também, recebeu sugestões de pautas e demandas que vieram diretamente da população. E aí nós conversamos com o diretor de comunicação da RMC, Ulisses Serotini, e ele falou da importância do jornalismo comunitário.
2: E aqui, mais do que nunca, o BQQ, que é um quadro dentro do Primeira Edição, que é o jornalismo comunitário, de sentir, ouvir as pessoas, quais são as necessidades que eles estão enfrentando, principalmente nos bairros. Então, por isso que a gente resolveu trazer o BQQ para estar próximo dessa comunidade, para ouvi-los. A ideia é essa. E essa é a nossa responsabilidade social também. Não só dar esse atendimento presencial aqui, mas ouvir as pessoas para que a gente possa, através do jornalismo comunitário, levar adiante os anseios da comunidade, da população.
3: Outra novidade desta edição foi a participação da Superintendência Regional do Trabalho com orientações sobre direitos, serviços trabalhistas. O Superintendente Regional do Trabalho, Gerson Antônio Delgado, ele falou das oportunidades oferecidas. Vamos ouvir.
4: Temos também a orientação relativa a seguro-desemprego, abono salarial, CTPS digital. Precisamos que todos os trabalhadores estejam devidamente formalizados. Esse é o nosso papel, de ajudar o trabalhador e, acima de tudo, os seus direitos.
3: O Multiação segue agora para Cáceres. O projeto é uma iniciativa da TV Centro América com realização do SESI.
0: E agora falando sobre Cuiabá, mudando de assunto, 7h37, a Secretaria Municipal de Saúde descartou um caso suspeito de meningite meningocócica investigado aqui na capital. O resultado foi divulgado no fim de semana após uma análise feita pelo Laboratório Central de Saúde Pública de Mato Grosso, LACEN. O exame não identificou a presença dos principais agentes das bactérias, né, causadoras da meningite bacteriana. Segundo a vigilância epidemiológica, o paciente segue internado com quadro clínico estável e acompanhado por equipes médicas. A secretaria reforça que em Cuiabá não tem nenhum caso confirmado de meningite meningocócica em 2026. A orientação é para que pessoas com febre alta, dor de cabeça intensa, vômito, rigidez na nuca e fraqueza extrema procurem atendimento médico imediatamente. E claro, a vacinação é a forma mais eficiente, né, de você prevenir essa doença contra os tipos mais graves.
3: A Câmara de Cuiabá aprovou uma mudança na lei orgânica que garante licença para vereadores que assumirem cargos no governo do estado ou na prefeitura. Com a alteração, o parlamentar poderá se afastar sem perder o mandato. abrindo espaço para a convocação do suplente. Segundo o texto aprovado, a medida busca dar mais eficiência à administração pública e organizar a participação dos vereadores em funções executivas. Os parlamentares também aprovaram mudanças nas regras de adiantamento e suprimento de fundos da Câmara. Entre as novas exigências, estão mais controle nas despesas e justificativas obrigatórias para gastos realizados.
0: Agora 7h39.
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0: Vamos falar então desse frio que chegou aqui na nossa capital e também na região. Lohane hoje está de gola alta, aproveitando esse friozinho. Bem-vinda, Lohane, bom dia.
6: Muito obrigada, Yasmin. Muito bom dia para você que está aí do outro lado também, nos acompanhando. Bom dia para vocês que estão aqui. Pois é, manhã gelada mais uma, né? Claro que já esquentou um pouquinho mais do que a gente estava registrando ontem. Não tem como não falar desse fim de semana, marcado pela primeira frente fria do ano, que oficialmente atingiu nosso estado, derrubou as temperaturas em grande parte de Mato Grosso. Não foram todas as regiões que registraram essa queda nas temperaturas, lá no Nortão, principalmente mais próximo dessas regiões que fazem divisa com o Amazonas, o Pará, no Nordeste também, foram regiões pouquíssimo afetadas por essa frente fria que trouxe também chuva. Bom, nós tivemos temperaturas aqui na capital. No sábado a mínima foi de 21,9 graus. A gente teve à tarde aquela mudança de cenário, algumas nuvens voltando pro horizonte, e à noite oficialmente, né, a gente já viu essa virada no tempo.
0: Lohane, sábado eu fui no Clássico Pantanal e tava um calor à tarde. E todo mundo, eu comentei, né, que ia ter frio. Sim. Pessoas que vieram de fora. Mas cadê esse frio? E não tava, dava pra acreditar que ia fazer frio. De repente, o tempo começou a virar e aí chegou. E chegou com força, né?
6: E na quinta-feira nós até chegamos a conversar sobre isso. Sobre o fato de muita gente não estar acreditando devido, é claro, às altas temperaturas que a gente vinha registrando nas últimas semanas. Na chegada, na aproximação dessa frente fria. Então, muita gente teve que ver pra crer mesmo. E aí, no domingo, a sensação de friagem oficialmente voltou. O ar-condicionado foi ligado na capital. A mínima foi de 14,5 graus. Oficialmente, essa foi a menor temperatura do ano já registrada até agora. Então, essa é a nossa menor mínima por enquanto. Temos sim possibilidade da passagem de novas frentes frias, mas para as próximas semanas, nada no radar ainda. E qual o cenário que nós temos para a capital hoje? Nós ainda falamos desse frio do fim de semana, porque a menor temperatura registrada pelo estado foi de Chapada dos Guimarães, né? Chapada que sempre dá um show de temperaturas mais baixas, de sensação térmica menor ainda. A temperatura alcançada por lá ontem foi de 11,3 graus. Imagina a sensação do corpo desse friozinho. Friozão, na verdade, né? Principalmente pra gente estar acostumado com temperaturas um pouquinho mais elevadas. Ponte de Lacerda, 12,6 graus. Alto Taquari e Mirassol do Oeste, 13 graus. Então, essas foram as quatro maiores, menores temperaturas do estado ontem. E as maiores hoje não devem passar ali dos 25, 26 graus. Então, esse cenário segue sendo influenciado por essa frente fria, essa massa de ar polar mais potente que trouxe chuva, né, com a chegada da frente fria em algumas áreas, alguns municípios, e essa sensação de friagem. Para a semana, temos o quê? O frio se despedindo oficialmente a partir de quarta-feira. Hoje já esquenta um pouquinho mais, amanhã também, na terça-feira principalmente, mas é na quarta que de fato a gente dá tchau para essa friagem. Hoje a mínima alcançada de manhã, quando nós começamos o Bom Dia Mato Grosso, estava marcando 13 graus nos termômetros da capital. Essa temperatura já se elevou, a gente tem ela subindo, a máxima não deve passar dos 23 graus para hoje. Amanhã a gente já tem máxima de 26, então olha a diferença, vai subindo, vai esquentando mais, e na quarta 29, 30 graus, então a gente já tem essa temperatura bem elevada. Na quinta, máxima de 33, não é aquele calorão de 36 ainda, porém já esquenta bem mais e temos possibilidade do quê? Do retorno da chuva com 1 milímetro. Então esse cenário de tempo estável deve seguir até pelo menos quarta-feira, com a chuva voltando pro radar na capital na quinta-feira por causa dessa combinação de calor e umidade, sem frente fria influenciando nessa chuva, pelo menos por enquanto. Então esse é o cenário que nós temos pelo menos até quinta-feira, sendo desenhado pela meteorologia, e hoje ainda é sensação de frio, porque o sol ele surgiu, Yasmin, para esquentar o nosso dia, mas na sombra aquela sensação de frio vai fazer bastante diferença. diferença. E aí, para quem não gosta tanto assim do frio, em alguns momentos do dia ele vai surgir, principalmente à tarde, é ficar ali no sol um pouquinho para matar a saudade desse calor, porque ele já começa a voltar pro radar a partir de amanhã, oficialmente quarta-feira.
0: O frio fez uma visita rápida, podemos dizer assim, né? Sábado, domingo, segunda, terça, na quarta já tá começando a se despedir e indo embora.
6: Exatamente. O mato-grossense, que não gosta tanto assim de frio, agradece, né? Mas para quem ainda gosta muito dessas temperaturas mais baixas, mais tranquilas, vai dar para aproveitar bem pela manhã, à noite também, já que essa sensação volta a cair bastante e aí a gente sente aquela friagem com mais intensidade, podemos dizer assim.
0: Lorraine, obrigada, até amanhã.
6: Até amanhã, um ótimo dia para todos nós.
3: E ainda falando do frio, Cuiabá começa a semana então com esse frio fora do padrão, depois da chegada da primeira onda, né, de massa de ar polar. A temperatura pode chegar a 14 graus nessa segunda. Com o tempo mais gelado, a prefeitura mantém uma força-tarefa para atender pessoas em situação de rua. Equipes da Defesa Civil e da Assistência Social estão percorrendo principais pontos aí para distribuir cobertores e alimentos. A ação foi organizada para os dias de queda mais acentuada nas temperaturas. O atendimento deve continuar até o fim da onda de frio prevista então para seguir até quarta-feira. A orientação é que a população redobre os cuidados com crianças, idosos e pessoas mais sensíveis ao frio. Quem puder ajudar com doações de cobertores e roupas de inverno, isso também é sempre bem-vindo. É só procurar a Secretaria de Assistência Social para fazer essa doação.
0: E ontem muita gente passou aí o dia, né, com esse friozinho agarrado na mamãe, porque ontem foi Dia das Mães. Muitas mães receberam presentes e o período após o Dia das Mães, hoje, é marcado pela alta na procura pelas trocas de presentes e também o consumidor precisa estar atento aos seus direitos para evitar transtornos no comércio. As regras mudam dependendo do produto que foi comprado, se ele apresenta algum defeito ou se a troca é apenas por gosto ou tamanho. De acordo com o Código de Defesa do Consumidor, quando um artigo apresenta algum problema, o fornecedor tem um prazo legal para resolver a situação. Quem explica para a gente é a secretária adjunta do PROCON de Mato Grosso, Ana Raquel. Ela fala sobre as opções que o consumidor tem nesses casos de troca, de defeito do presente. Vamos ouvir.
7: É muito comum o aumento na compra de presentes, por isso é muito importante que o consumidor ele esteja atento às regras que envolvem a troca de produtos. E de acordo com o Código de Defesa do Consumidor, especialmente no disposto do artigo 18, parágrafo 1º, quando um produto ele apresenta vício, ou seja, um defeito que torna esse produto inadequado ou impróprio ao consumo, o fornecedor ele tem o prazo de 30 dias para poder solucionar esse problema. E caso esse vício, esse problema não seja sanado nesse período, aí o consumidor pode escolher entre três alternativas: a substituição do produto por outro da mesma espécie, a restituição da quantia que ele pagou devidamente atualizada, ou o abatimento proporcional do preço.
3: Além disso, é importante destacar que as lojas não são obrigadas por lei a realizar trocas de produtos que não apresentem defeitos, como no caso de roupas que não serviram. Nessas situações, o que vale é a política comercial de cada estabelecimento, como orienta a Ana Raquel.
7: O fornecedor, legalmente, ele não é obrigado a realizar essa troca. Então, nesses casos, a troca, ela só ocorrerá se houver uma política comercial do estabelecimento, né, da loja, que permita essa possibilidade. É muito importante que o consumidor se informe previamente sobre essas condições no momento da compra. Se tiver essa política de troca, ela precisa estar expressa ali na etiqueta do produto.
3: A orientação do órgão de defesa é que o consumidor guarde sempre a nota fiscal, mantenha a etiqueta original no produto. Caso haja dificuldade no atendimento, é possível procurar o PROCON estadual presencialmente ou pelas plataformas digitais. 7h47, vamos para o intervalo. Trânsito bem lento aqui na Marechal Deodoro. Tem mensagem chegando também, reclamando do trânsito na Juliana da Costa Marques, na lateral do shopping, ali na Avenida do CPA. Tiraram a direita livre. Pois é, a prefeitura já informou que vai reinstalar a direita livre. Só está aguardando, viu, Antenor Neto, nosso ouvinte, o andamento das obras do BRT para definitivamente implantar a direita livre. Nós já voltamos com esporte e outras informações para você.

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1: Registramos nessa manhã lentidão na Mário Andreasa, chegando em Cuiabá, e a Siriacucândia também muito movimentada, mas fica um pouco mais normal quando a gente faz essa comparação. Tem lentidão também em toda a região da Avenida do CPA, para quem sai da André Maggi ou da lateral do shopping. Aqui no centro, a gente destaca o final da Beira Rio, tem obras entre o shopping Camelô e também no final dela ali. Já na Fernando Corrêa, final dela com trânsito carregado, Coronel Escolástico, Prainha, também entram nessa lista com uma lentidão que só aumenta. Em Várzea Grande, a região do aeroporto, laterais do shopping, Couto Magalhães e Alzira Santana são os pontos principais com trânsito carregado nessa manhã.
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3: 7:49.
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0: De volta com a primeira página, o nosso último bloco, olhando as imagens da avenida do CPA agora há pouco. Gente do céu, tá completamente travada a avenida do CPA e isso assusta demais.
1: Próximo ao shopping ali, seguido sentido do Hot Wheels, ali como as pessoas chamam, né,
0: Cleto? Viaduto da Cefaz, né?
1: Viaduto da Cefaz, bem travado o trânsito pelas imagens.
0: Só para se ter uma ideia, tem uma loja ali de... A Cobase, né? Que é aquela loja que vende para produtos animais, é dali da Avenida do CPA e vai até a junta comercial lá perto do Parque Masahiro Kamura. E daí, quem está tentando acessar a Avenida do CPA pela Juliana da Costa Marques também está enfrentando dificuldade, porque esse congestionamento já passa do Parque da Família. Então, essa direita livre, ela está fazendo falta mesmo, para o pessoal conseguir fazer o retorno no sentido centro pelo viaduto da Cefaz. Então, trânsito bem complicado nessa região da capital. Vale lembrar que a Avenida do CPA, nesse trecho que eu estou falando, entre Defensoria e o viaduto, está passando por recuperação. Uma pista está passando por recuperação do asfalto, que estava bem complicado aquele trecho ali também.
1: Agora 7h52, ó, o Aquário Municipal de Cuiabá está com novidade para quem gosta de um passeio mais completo. Agora o espaço, ele oferece visitas guiadas com um atendimento mais próximo do público. Na prática, o visitante, ele não fica só olhando ali os tanques, vendo os peixes. Agora tem um acompanhamento durante o percurso, com explicações simples e interessantes sobre as espécies e também os biomas que estão ali representados. A ideia é deixar a experiência mais leve, educativa e fácil de entender. O aquário, ele faz parte do Complexo Biocultural do Porto, junto com o Museu do Rio. Segundo a coordenação, a proposta é aproximar mais o público da natureza, da cultura local. E nós conversamos com a coordenadora do Complexo Biocultural do Porto, a Luana Cruz, que explica pra gente.
2: O Museu do Rio e o Aquário Municipal estão abertos para visitação de toda a população, de terça a domingo, das 9 às 18 horas. Não fechamos no horário de almoço e é totalmente gratuito. Agências de viagens, instituições e escolas que desejarem levar grupos para uma visita guiada no aquário precisa fazer o agendamento conosco. O agendamento, ele é feito exclusivamente de forma online. Basta nos enviar um e-mail para o e-mail cbp.educacao@cuiabá.mt.gov.br solicitando o link oficial, que nós enviaremos esse link para que seja preenchido com os dados da instituição ou do grupo. É necessário informar a faixa etária do grupo e o que espera do guiamento. Assim, a nossa equipe consegue se preparar para fornecer um guiamento voltado para os interesses e a necessidade de cada grupo.
1: O serviço também inclui opções de atendimento para públicos específicos, como grupos e pessoas que precisam de suporte diferenciado. O agendamento, como disse a coordenadora, deve ser feito com antecedência. O aquário funciona dentro do complexo do Porto. Então, se você quer fazer o agendamento, tem um e-mail, você pode entrar lá em contato com o pessoal do aquário, mandar esse agendamento por e-mail para participar dessas visitas guiadas. A orientação é buscar essas informações lá no site da prefeitura, também tem mais informações para você. Agora 7h55.
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0: Flávio Santos, bom dia, boa semana. Vamos começar por onde? No esporte.
4: Bom dia, Cleto, bom dia, Yasmin, bom dia a você que tá ligado com a gente aqui no Primeira Página, boa semana. Vamos começar com o Brasileirão, né? 15ª rodada. Tivemos aí no sábado Coritiba 2, Inter também 2, na capital do Paraná. No Maracanã, mesmo placar para Fluminense e Vitória 2-2. Em Salvador, de virada, Bahia 1, Cruzeiro 2. No domingo, ontem, Atlético Mineiro 1, Botafogo também 1. Em Belém, muita chuva, o jogo atrasou, né? O campo alagado, daí tivemos mais de uma hora, muito mais de uma hora, né? No atraso do início da partida. E depois que a bola rolou, terminou empatado, Remo 1, Palmeiras também 1. Palmeiras reclamou bastante, porque no último lance praticamente do jogo, o zagueiro Fux marcou o gol, né? A bola teria batido no braço do Flaco Lopes, mas ele não marcou o gol, foi o zagueiro que marcou o gol, e a regra parece que permite que isso ocorra. E o Palmeiras está reclamando demais. Ontem o diretor de futebol na coletiva levou a regra, leu tudo lá, e o Palmeiras está na bronca porque esses dois pontos, e daí até o diretor do Palmeiras disse, quem depois esses dois pontos que vão faltar pro Palmeiras lá na frente, porque o Flamengo encostou agora, né? Então, o
1: de novo,
4: o Palmeiras saiu reclamando demais ontem desse lance anulado, desse gol anulado lá em Belém. O Palmeiras venceria o jogo e estaria hoje com 36 pontos, mas 1-1. O Santos venceu 2-0 o Bragantino. Neymar marcou gol. Tá, o Neymar tá naquele pique, hein? Rumo à Copa do Mundo.
1: Tentando uma vaga.
4: Corinthians 3-2 no São Paulo, lá em Itaquera, o clássico paulista deu Corinthians. O Mirassol empatou com a Chapecoense 1-1. O Grêmio perdeu em Porto Alegre, Grêmio 0-1 para o Flamengo. Nossa, o Grêmio tá mal, hein? Ontem um foi pouco, hein? Esse 1-0
1: aqui. Assistiu esse jogo, Cleto?
4: Não. Do Flamengo.
0: Mas o resultado me deixa muito feliz, né?
4: Ele não assistiu, mas estaria secando. Ia secar. Vasco 1-0 no Atlético Paranaense em São Januário. Com os resultados, o Palmeiras tem 34 pontos em primeiro, o Flamengo encostou segundo com 30 e o Flamengo tem um jogo a menos. Enfrenta o Mirassol num jogo atrasado ainda lá no Maracanã. O Fluminense é o terceiro, 27, o quarto São Paulo, 24. Lá embaixo, na zona de rebaixamento, Grêmio 17, Mirassol 13, Remo 12 e Chapecoense com 9. No meio de semana vamos ter rodada da Copa do Brasil, tá bom? Então o Brasileirão volta só no sábado que vem. Vamos para a Série B do Brasileiro, oitava rodada. Estivemos em São João del Rei, interior de Minas Gerais. Atlético 0, Cuiabá também 0. Um jogo bem fraco, abaixo da expectativa. E aí o Cuiabá conquista mais um empate. Empate não vai levar o Cuiabá a lugar nenhum. Nesse momento, o time está um pontinho à frente da zona de rebaixamento. Tem 9 pontos, é o 16º colocado. E isso preocupa, né? Porque o time com esse só empatando vai ficar o quê? Ali lutando para não ser rebaixado, né? Lutar na parte de cima da tabela de classificação vai ser muito complicado se não começar a vencer os jogos. Próximo jogo será contra o Novo Horizontino na Arena Pantanal no sábado à noite. Já na Série D do Brasileiro, grupo A3, sexta rodada, Luverdense perdeu no Passo das Emas. Luverdense 1, Gama 2. Luverdense, que era o vice-líder, caiu para a quarta posição com 8 pontos. Interior de Goiás, em Umas, 0, Primavera 2. Segunda vitória seguida do Primavera, o terceiro com 8 pontos. Grupo A4, no Distrito Federal, Capital 1-0 no Misto. O Misto é o quarto colocado com 6 pontos. O Ceilândia perdeu para o Operário. Olha o Operário, a primeira vitória do campeonato. Venceu 1-0 o Ceilândia lá no Distrito Federal. É o sexto colocado, o último com 4 pontos do grupo. E o União empatou com Goiatuba 0-0 no Lutero Lopes. União é o quinto com 5 pontos. No Brasileirão Feminino, no sábado, as meninas do Misto empataram com o Bahia 1-1 lá no Dutrinha. O Misto é o 14º com 7 pontos no Brasileirão Feminino. Tá bom? Essas notícias do esporte. Bom dia para todo mundo.
0: Obrigado, Flávio Santos. Boa semana. Para encerrar, ainda em clima de Dia das Mães, uma história que mostra como o amor pode transformar vidas. Nos Estados Unidos, uma assistente social decidiu mudar o destino de 3 irmãs para que elas não fossem separadas. Ashley Anderson, que mora na Flórida, recebeu o primeiro pedido para acolher uma menina chamada Anastácia. Ela disse sim. Dias depois, soube que a irmã da garota, a Aliar, também precisava de um lar. Mais uma vez, ela abriu as portas de casa e do coração.
1: Pois é, mas essa história não para por aí. Um terceiro telefonema informou que a caçula da família, a Antonique, de apenas 4 meses, também estava sem um lar. Para não separar as 3 irmãs, ela acolheu também o bebê. O que começou com um gesto de solidariedade se transformou em uma família. Meses depois, a justiça autorizou a adoção definitiva das 3 irmãs, das 3 meninas. Hoje, elas se chamam de Time A, porque todos os nomes começam com a letra A. Uma história que lembra que ser mãe é, muitas vezes, um ato de escolha, entrega e amor sem medida. E com essa informação, a gente encerra a primeira página de hoje, desejando para você uma excelente segunda-feira. Você fica agora com a melhor programação musical do seu rádio, com informações também ao longo do dia. E nós voltamos amanhã. Até amanhã, Cleto.
0: Até amanhã. Bom trabalho a todos.
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Olá, bom dia, boa segunda-feira nesse 11 de maio. Muito prazer, eu sou o Jair Segatti. Estamos de volta. Você que começou o dia, a semana muito bem informado, vai começar agora a melhor programação musical.

0: Imensidão da manhã, meu amor, se mudou pra lua, foi pra bem longe, né? Essa foi a Paula Toller, que belíssima canção nacional na programação, classe executiva, Taylor Swift and Hero, teve o James Taylor, I Feel Good e Men at Work, e a canção Down Under. Seguinte, já tem mais, daqui a pouco, às 8:30 tem a música do dia, tem muita canção bacana pra gente ouvir nesta segunda-feira, já tem o Ted Swims, tenho certeza que você também curte o Ted Swims. Agora tem informações do trânsito.
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0: Vamos com a jornalista Clara Lucite. Oi, Clara. Trânsito geralmente congestionado, comecinho da manhã, e segunda-feira não é diferente. Eu quero saber agora, conta pra gente como é que tá o trânsito em Cuiabá e Várzea Grande. Clara, bom dia.
2: Oi, Segatti, bom dia para você e para quem acompanha a Centro América também. Um ótimo início de semana a todos. Vamos começar com o trânsito de Várzea Grande, que hoje, Segatti, amanheceu com lentidão na Júlio Campos, chegando no centro e também no acesso a Couto Magalhães. Temos uma breve lentidão na Filinto Miller, lateral do shopping, isso também no sentido aeroporto. Ulisses Pompeu, rotatória do bairro Figueirinha, para quem vem da região central, e Avenida Júlio Campos também com trânsito intenso. Agora aqui em Cuiabá, a região central está bastante intensa, começando para quem desce pela Coronel Escolástico, chega na Prainha e nos fundos dela também. Trincheira dos Trabalhadores e Trincheira do Santa Rosa nas laterais, com aquela passagem bem carregada, típica desse horário. Avenida do CPA, em torno ali do viaduto da Cefaz, e vias laterais também com trânsito travado. Segatti, eu vou continuar acompanhando a movimentação, as principais avenidas de Cuiabá e Várzea Grande. Qualquer novidade eu te chamo. Um bom dia e uma boa semana para você, ouvinte, também.
0: Obrigado, Clara. Qualquer novidade é só chamar.
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0: Hora. 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
1: Pois é, amanhã fria. Tempo tá parcialmente nublado, né? Quando cheguei de manhã às 6 horas, estava 13 graus. Agora, de momento, 17 graus, umidade relativa do ar em 74%. E a temperatura máxima podendo chegar hoje aos 24 graus.
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0: Herbert Viana e os Paralamas. Caleidoscópio, belíssima essa canção na programação Classe Executiva. Também teve Santana, Hold On, Ted Swims, Lose Control. Já já após o intervalo tem o destaque de hoje, a música do dia.
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0: Bom dia, 8:32.
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5: Música do dia, em três edições você vai ouvir essa belíssima canção que eu te apresento agora. Ela é do álbum Neon Ballroom de 1999, é com o Silverchair. Essa música faz parte do aclamado álbum que marcou uma fase mais madura e pessoal da banda australiana. Por aqui você também conhece essa canção que ficou bastante conhecida, né? No Brasil por integrar trilhas sonoras de novelas como Malhação em 2001 e também Império em 2014. Estamos falando de Miss You Love. Essa é a música do dia, o destaque da programação desta segunda-feira. Vamos ouvir então Silverchair.

0: A música vai abaixando, terminando, não. O original é assim mesmo. Ela tem uma descida, depois ela volta até finalizar aqui. O Elvis Presley, Suspicious Mind, teve Roxette, I Don't Wanna To Get Hurt. E mais Silverchair, Miss You, que é a música do dia, o destaque, você vai ouvir em 3 vezes. Já ouviu a primeira, você vai ouvir mais 2 vezes na programação desta segunda-feira aqui da Centro América. Eu tenho um mimo hoje, eu tenho um par de ingressos Cinépolis. Eu vou fazer uma dinâmica que eu costumo fazer no Sequência de Classe, vou fazer ela aqui agora. Eu separo uma música de um determinado filme e aí eu quero saber de você. Essa música aqui, ela tem em vários filmes, já apareceu em um monte de filmes, mas eu quero saber especificamente onde e em qual momento essa música aparece numa animação da DreamWorks. Muito legal, uma história bacana. A música do Coldplay chama Fix You. E o filme em questão é de 2019. É uma animação, né, da DreamWorks. Então me conta aí, você assistiu o filme, teve a oportunidade? É uma animação de 2019, é isso que eu posso dizer por enquanto. E essa música tá num contexto, né? É um momento crucial e emocional da trama que demonstra poderes mágicos sobre a natureza de uma criatura. Fique atento, participe, mande aí o nome do filme. Boa sorte para você, esse par de ingressos Cinépolis pode ser seu. E a Kezia Dune está chegando agora, trazendo mais uma edição do Música e Vinho. Vamos conferir então.
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2: E uma ótima manhã para você que quer saber mais sobre o mundo do vinho. Mais uma região vinícola recebeu o título de Patrimônio da Unesco. Desta vez, foram as colinas de Prosecco. Prosecco são os vinhos italianos mais consumidos no mundo. O título foi dado em 7 de julho de 2019. A indicação italiana foi aprovada por unanimidade, garantindo os 21 votos dos Estados-membros. As colinas de Conegliano e Val d'Obbiadene são uma beleza única. Mas afinal, Prosecco é uva, é estilo ou é denominação de origem? Os primeiros limites demarcados são de 1930, ao nordeste da Itália, abrangendo cidades como Treviso, Veneza, Vicenza, Pádua, Belluno, Gorizia, Trieste, Pordenone e Udine, para a denominação de origem Prosecco. Então, Prosecco é uma denominação de origem. Mas Prosecco também era o nome da uva, só que em 2009 a uva branca Prosecco passou a se chamar Glera. E o vinho deve ter 85% da uva Glera e os demais 15% podem ser com as uvas Chardonnay, Pinot Bianco, Pinot Noir e outras uvas regionais. Prosecco também é o estilo de vinho. São espumantes elaborados no método Charmat, quando a segunda fermentação acontece em tanques e não individualmente na garrafa, como acontece na região de Champagne. Prosecco é, então, denominação de origem, já foi o nome da uva e continua sendo o estilo de vinho. E agora é também patrimônio da Unesco. Uma excelente manhã para você e você fica agora com o som de Dennis Williams, Let's Hurt It for the Boy.

Música de qualidade o tempo todo, 8h58, essa é a Centro América e esse é o programa Classe Executiva. Vamos de Legião Urbana e a canção Pais e Filhos para fechar essa primeira hora da edição desta segunda-feira. Boa segunda e uma ótima semana.

Pais e Filhos, Legião Urbana, 9:02. Só para reforçar aqui, para os nossos fãs participando aqui da dinâmica, valendo par de ingressos de cinema, além da resposta do filme que eu perguntei da música Fix You do Coldplay, manda também o seu nome completo na mensagem para validar a sua participação. Combinados assim? Intervalo é rápido, Elton John, Dua Lipa, na sequência.

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3: Sua manhã, sua segunda-feira, sua semana, ou seja, quando você sintoniza Centro América, é certeza de boa música. A música que anima, que inspira, você ouve aqui na programação. Essa, por exemplo, Cold Heart.

Skin, Everybody's Change na programação. E a dinâmica hoje, eu tô perguntando, essa música aqui do Coldplay, Fix You, ela faz parte de um momento, de uma animação da DreamWorks de 2019. É uma animação, mas é um filme para toda a família, tem uma mensagem muito interessante, muito bacana. Se você já assistiu, você vai lembrar do momento. E o filme que essa animação que encaixa a música do Coldplay, Fix You. Valendo par de ingressos Cinépolis para você curtir um bom filme por conta da Centro América. Ah, e não esqueça de mandar o nome do filme e o seu nome completo para validar a sua participação. Coldplay Fix You está inserida na trilha sonora de qual animação da DreamWorks? É de 2019.

0: conto com a sua participação.
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0: Rick Astley.

Amanhã de segunda-feira na sintonia da Original Centro-América, Rádio Easy de Mato Grosso. Lembrando que nós estamos transmitindo também para Sinop. Sinop tem Centro-América 95,5. Você acompanha também em Rondonópolis 101,5. Já em caráter experimental, Primavera do Leste. E vem mais por aí. 9:28 tem Jota Quest. Daqui a pouco tem informação com a nossa equipe de jornalismo.

0: Todo dia é dia de um novo amor. 9h31 na programação Centro-América. Bom ter o carinho da sua sintonia, nossos fãs interagindo conosco aqui, mandando mensagens, participando do mimo. Daqui a pouco tem mais músicas. Já já tem o Paulo Vaz e o sucesso que você não esquece. Fique na sintonia da original Centro-América. Muito bom ter você aqui. Tá, obrigado sempre pelo seu carinho. Em instantes, então, tem mais músicas. Fique aqui na original. Vamos para um intervalo, então. Lembrando que daqui a pouco, às 10 da manhã, tem a Mariângela e o programa Viva Easy. Vamos, então, para um intervalo comercial. Ok, 9h32, hora do intervalo. Já já tem o Paulo Vaz, o sucesso que você não esquece.
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2: Um dos filmes de mais sucesso nos anos 90, Filadélfia, comoveu o mundo não apenas pela interpretação de seus atores, como também pela sua música. Foi a partir da interpretação desse filme que Tom Hanks ganhou o status de um dos maiores atores de sua geração. Neste ano e no seguinte, indicado pelo filme Forrest Gump, ele levou o Oscar de melhor ator. Esse acabou se tornando um dos maiores sucessos da carreira de Bruce Springsteen. A música acabou fazendo até mais sucesso na Europa do que nos Estados Unidos, conquistando as paradas de países como França e Alemanha. A canção, além de ser um sucesso de público e crítica, ganhou o Oscar de melhor canção em 1993 e 4 Grammy, incluindo Canção do Ano, Melhor Canção de Rock, Melhor Performance Vocal Masculino. No sucesso que você não esquece, o clássico de 1992, Streets of Philadelphia, Bruce Springsteen.

0: Então, gostou do sucesso que você não esquece dessa edição? Vamos aguardar a próxima, tá? Eu espero você. Um abraço, tchau.
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0: Esse é o Backstreet Boys na programação Classe Executiva. As Long As You Love Me. Memórias afetivas ativadas nessa programação, né? Teve também o James Blunt, All The Love That I Ever Needed. E também o Paulo Vaz com um sucesso que você não esquece. A produção acabou de me passar o nome de quem ganhou o par de ingressos Cinépolis. Daqui a pouco eu te conto, tá bom? Vamos para o intervalo que é rápido agora, 9h45.
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Camila, agora 9h51, é hora de dizer tchau, mas antes do tchau, tem o mimo, nossa audiência aqui na expectativa, nosso fã também, né? Eu toquei a música Fixio do Coldplay agorinha e vamos ao desfecho aqui então, né? A música aparece no filme animação Abominável 2019, produzido pela DreamWorks Animação. Ela é usada em um momento crucial e emocional da trama, quando o Yeti, né, que é o Everest, aquela criatura do gelo, demonstra seus poderes mágicos sobre a natureza, sendo considerado um dos pontos altos de superação do filme. A canção toca durante a jornada de Ir e seus amigos para levar o Yeti de volta para casa. Muito bacana esse filme, né? E a produção me passou aqui, deixa eu achar que a lista dos fãs me passou aqui. Segatti, bom dia, meu nome é... O nome do filme é Abominável, da DreamWorks. Meu nome é Éder Cruz. Oi, Éder. Éder Cruz, o mimo é seu. Só lembrando que você terá uns 3 dias aí para receber, 3 dias úteis para receber os ingressos digitais na sua conta, aliás, na sua conta não, no seu WhatsApp. A mensagem vai para o seu WhatsApp, tá bom? Você não precisa vir aqui na emissora. Então, até 3 dias úteis, os ingressos digitais chegarão aí no seu WhatsApp, enviado pela nossa produção. Tá bom? Obrigado, gente, pelo carinho. Boa segunda-feira, boa semana. Uma semana muito abençoada, produtiva, iluminada. Tem Roser to Sweet agora. Já já tem Mariângela e o Viva Easy. 9h53. Até amanhã, 6 da manhã.

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3: Sou eu e é um privilégio ter a sua sintonia nesta segunda, 11 de maio de 2026. Seja muito bem-vindo a mais uma edição do nosso Viva Easy.
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3: 10:02, até meio-dia, Viva Easy. Depois te acompanho com grandes clássicos na hora do almoço, até 14h, também com a primeira meia hora do Sequência de Classe. Portanto, hoje, segunda-feira, até 14h30 junto com você, que você tenha uma semana abençoada. Onde quer que esteja nos ouvindo, pelos 99,1 do seu rádio, pelo site centroamericafm.com.br ou aplicativo Centro América, que você tenha uma semana produtiva aí no trabalho. Para você que está descansando, bom descanso, aproveite bastante. E vamos juntos, portanto, com essa canção de 1982.

0: Sabrina Carpenter com Expresso, na programação da Centro América, no seu Viva Easy. Tivemos também Bee Gees com Night Fever, 10h16 na Centro América.
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0: E 18. Temos Genesis com True It All.

0: Alessandra com Next to Me na programação que teve You Are, Lionel Richie e True It All aí com Genesis. Agora 10h30.
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0: Direto da redação, Clara Lucite traz as informações. Um bom dia, boa semana para você, Clara.
2: Oi, Mariângela, obrigada. Bom dia, boa semana para você e para quem acompanha a Centro América também. Cuiabá começou com a semana fria, né? Fora do padrão para a capital. Nesta manhã, os termômetros chegaram a 13 graus, segundo a Climatempo, com a primeira onda de frio do ano em Mato Grosso. Com as temperaturas mais baixas, a prefeitura mantém uma força-tarefa para atender pessoas em situação de rua. Equipes da Defesa Civil e da Assistência Social estão nas ruas para distribuir cobertores e alimentos. A previsão é que o frio continue pelo menos até o dia 13 de maio. A orientação é redobrar os cuidados com crianças, idosos e pessoas mais sensíveis ao frio. Quem puder também pode ajudar com doações de roupas e cobertores. E atenção para o FIES. Estudantes pré-selecionados no financiamento estudantil têm até hoje para validar as informações nas faculdades privadas. O processo é obrigatório para garantir o benefício. Quem não foi chamado nessa etapa segue automaticamente na lista de espera com novas convocações entre os dias 15 e 29 de maio. Outras notícias durante a nossa programação.
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0: Little Talks com Of Monsters and Men na programação, que teve Beat Acelerado, Metrô e Dire Straits com Sultans of Swing no início do bloco, na edição do Isto é Rock and Roll, que volta às 6h20 dentro do Happy Hour e todos os sábados o programa na íntegra com uma hora de duração a partir das 6 da tarde.
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0: U2 com Every Breaking Wave na programação da Centro América, fechando mais um bloco e fechando também a primeira hora do nosso Viva Easy, que teve Bohemian Rhapsody com Queen. E daqui a pouquinho nós temos mais canções. Eu volto já.
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0: Excelente semana, especialmente para a Graciele Felendo.

0: Pink e Naturals com Just Give Me a Reason na programação, que teve C do Djavan e Emotion Emotion com Rick Ocasek no início do bloco. 11:16 na Centro América.
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5: Na música do dia, Miss You Love, da banda Silverchair, lançada em 1999, ela foi tema de filme e de novelas e fala sobre angústia, confusão emocional e a dificuldade de sentir amor genuíno durante um período de depressão, indo além de uma simples balada romântica. Escrita por Daniel Jones, a letra expressa o contraste entre admirar como o outro ama e a incapacidade de retribuir esse sentimento. Vamos ouvir Miss You Love com Silverchair.

0: O Sparing Heart com o Morten Harkert, na programação que teve One Republic com I Ain't Worried e ainda Me Chama com Lobão. 11:32.
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0: Direto da redação, novamente Clara Lucite com as informações. Bom dia, Clara.
2: Oi, Maria Ângela, bom dia para você e para quem acompanha a Centro América também. As negociações para o fim da guerra no Oriente Médio voltaram a entrar em impasse entre o Irã e os Estados Unidos. O governo iraniano defendeu nesta segunda-feira a proposta apresentada a Washington para encerrar o conflito. No domingo, o presidente Donald Trump disse que as exigências do Irã são totalmente inaceitáveis. Entre os pontos estão o fim das sanções econômicas, a liberação de recursos iranianos bloqueados e garantias de segurança na região. O Irã também quer manter o controle sobre o Estreito de Hormuz, uma das principais rotas do petróleo mundial, e rejeita desmantelar suas instalações nucleares. Os Estados Unidos exigem limites mais rígidos ao programa nuclear iraniano e o fim do apoio a grupos armados no Oriente Médio. Com um novo impasse, o mercado internacional reagiu e o preço do petróleo voltou a subir nesta segunda-feira. Outras notícias durante a nossa programação.
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0: O Sal da Terra, aqui na programação da Centro-América. Antes ouvimos Reflections of My Life, You Surround Me With Your Love. Mais um bloco lindo. Agora 13 minutos para o meio-dia. Você fica com a edição do Pense Nisso. Na sequência, nós temos a Música da Vida.
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3: Nunca fuja da vida. Quando Hitler invadiu a Polônia e iniciou a perseguição aos judeus, uma jovem e sua família viveram por alguns meses escondidos em um porão. Descobertos, foram separados e ela nunca mais viu seus pais ou teve notícias de seus irmãos. No campo de concentração onde foi colocada, ela suportou os maiores horrores. A comida era pouca, o tratamento rude. As companheiras enlouqueciam, eram mortas ou se matavam. Durante uma entrevista, um repórter perguntou se ela nunca pensara em se matar. Sim, respondeu, mais de uma vez. Quando o frio era muito grande, quando a fome parecia me devorar e eu não via perspectiva de salvação. Mas nesses momentos, eu lembrava de meu pai. Logo que fomos para o porão nos ocultar dos nazistas, ele me disse, filha, aconteça o que acontecer, nunca fuja da vida. Resista até o fim. Quando os aliados foram vitoriosos, aquela jovem e mais algumas mulheres foram encontradas em um campo de concentração, desnutridas, algumas sequer podiam se erguer. Tal era o estado de fraqueza. Ela mesma confessa que tinha dificuldades para andar, pesava 30 e poucos quilos somente. E não tomava banho há 3 anos. Então, um oficial americano se aproximou dela e a tomou nos braços, carregando-a até um caminhão. Durante o trajeto, ele foi lhe dizendo que ficasse calma, que tudo daria certo, que ela receberia o socorro necessário. 58 anos depois, frente às câmeras, ela e o marido mostravam a alegria de sua união. Bom, o marido não era outro senão o jovem oficial americano que a encontrou magra, suja, desnutrida e a carregou nos braços. Naquele dia, ela não somente teve a sua vida salva, sendo resgatada de uma situação de penúria, como encontrou o seu grande amor. Deus tem mesmo inimagináveis caminhos para dar a vitória àqueles que acreditam e cultivam o dom mais lindo de todos, a vida. Se os dias lhe parecem demasiado pesados, carregados de problemas, dores e sofrimento, não desista de lutar. Se você está a ponto de abandonar tudo, espere um pouco. Aguarde o amanhecer. Espere o dia passar e deixe o sol retornar outra vez. Quando você menos espera, o socorro chega. A situação se modifica. O problema alcança a solução. Nem todo amanhecer é como imaginamos. E às vezes a dor da batalha e as aflições transmitem a sensação de que não terá mais jeito e que não há luz no fim do túnel. Mas para aqueles que insistem e acreditam, sempre haverá um plano de Deus para a solução e para a sua paz e felicidade. Acredite que boas coisas acontecem, mesmo quando nos deparamos com coisas ruins. Procurar sorrir sempre, mesmo diante das dificuldades, e também não se envergonhe das lágrimas diante da necessidade. Chore, sofra, mas lute para vencer, sem deixar o cansaço te derrotar, nem o desânimo ou o preconceito te dominar. Ser frágil não significa ser fraco. Significa, acima de tudo, ver e entender a realidade a partir da sua perspectiva e lutar com todas as forças que tem. Não se esqueça, o amor de Deus nunca falha. Aguarde. Pense nisso, mas pense agora. Chegamos assim ao final de mais um Pense Nisso. 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

0: programação da Centro América. Antes, a mensagem do Pense Nil. Nisso, ela volta às 8 da noite e é claro que já está disponível para você via site e também pelo aplicativo. É só baixar aí Centro América FM. Eu encerro aqui o Viva Easy, deixando Aerosmith com Crazy, a última do programa. E daqui a pouco, a gente volta. Nós temos os clássicos na hora do almoço para você.
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2: Sou eu e que privilégio ter a sua sintonia nesta tarde. Hoje, segunda, 11 de maio de 2026. Vamos juntos em mais uma edição do Na Hora do Almoço. Para abrir muito bem o programa, temos Eric Carmen com All By Myself.

0: Roxy Music com More Than This, na programação que teve Joe Egan com Back on the Road, e agora as informações do trânsito.
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0: Clara Lucite, boa tarde.
2: Oi, Mariângela, uma ótima tarde para você e para quem acompanha a Centro América também. Eu tenho um recado importante para você, motorista, que circula pela região central aqui da capital. Tem uma interdição acontecendo nesse momento na rua Barão de Melgaço, no trecho entre a Praça Rachid Jaude e a Avenida Generoso Ponce. A previsão é de que os trabalhos sigam até sábado, dia 16 de maio. A interdição, Mariângela, ela ocorre para execução de obras de drenagem pluvial realizadas pela concessionária Águas Cuiabá. Durante esse período, as linhas de ônibus que passam aí por essa região terão o itinerário alterado, tá? As linhas de ônibus que utilizam o trecho interditado vão seguir pela Avenida Getúlio Vargas até acessarem a Avenida Presidente Marques, retornando à Avenida Generoso Ponce. Então, atenção você, motorista. Mariângela, volto com você aos estúdios.
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Neste momento, em Cuiabá, após um fim de semana gelado, temperatura volta a subir. 23 graus neste momento, máxima de 24, prevista para esta segunda-feira. Para amanhã, terça-feira, máxima deve ser de 27 graus. E as temperaturas começam a subir aí ao longo da semana. Estamos com 54% de umidade em Cuiabá nesse momento. Tempo segue parcialmente ensolarado, 23 graus. Agora em Sinop, neste momento 26 graus de temperatura, máxima não deve passar de 28, tempo ensolarado com umidade do ar em 63%, não há previsão de chuva.

dia 22, Patrick Swayze com Wendy Fraser, a canção She's Like the Wind na programação. Ótima tarde, um excelente almoço a você que nos acompanha.

0: Marty e Sting, All for Love. Na programação também Gilberto Gil com Estrela. Agora 12:34.
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Hot Chocolate com It Started With A Kiss, na programação da Centro América, que teve Da Barge com All This Love e Midnight Train to Georgia com Glad's Night e The Pips. Daqui a pouquinho, mais canções, mais clássicos na hora do almoço pra você.

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0: Fechando a primeira hora dos clássicos na hora do almoço com Tim Maia e a canção Você. Nós ouvimos também no bloco Love is My Decision com Chris DeBurgh. Agora, 1:02. Intervalo super rápido e a gente já volta com mais canções.
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noite do prazer na programação da Centro América. Muito boa tarde você que acompanhou. Também Berlim com Take My Breath Away e Streets of Philadelphia com Bruce Springsteen. Daqui a pouquinho mais canções, o intervalo é super rápido e a gente já volta.

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1: Direto da redação, Clara Lucite. Boa tarde, Clara.
2: Olá, Maria Ângela. Uma ótima tarde para você também. O governo de Mato Grosso publicou a licitação para construir uma nova ponte ligando Cuiabá à Várzea Grande. A estrutura será erguida sobre o rio Cuiabá na região da Barra do Pari, conectando os bairros Santa Rosa e Imigrante do Pari. A obra está orçada em quase 29 milhões e a ponte deve ter 183 metros de extensão. Segundo o governo, a nova ligação vai ajudar na mobilidade entre as duas maiores cidades do estado, acompanhando o crescimento da região metropolitana. Com essa nova estrutura, Cuiabá e Várzea Grande passarão a ter 8 ligações viárias. Entre elas estão as pontes Sarita Baracate e a do Rodonel, que foram entregues ou ainda estão em construção. A licitação será realizada no dia 22 de maio. Outras notícias durante a nossa programação.
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9:35, Young Bloods com Get Together. Excelente tarde ao Léo Júnior também, junto com a gente. Meire L. Ferreira, obrigada pelo seu carinho. Uma ótima semana a você.

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0: Albert Hammond com It Never Rains in Southern California. Antes, comentário a respeito de John com Belchior e Mrs. Robinson com Simon e Garfunkel no início do último bloco musical do programa. 2:03, faço um breve intervalo e já volto trazendo sequência de classe para você.
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0: E que privilégio estar junto com você mais uma vez. Hoje, segunda, 11 de maio de 2026. A você que nos acompanha via 99,1 do seu rádio em Cuiabá, Várzea Grande, região da Baixada Cuiabana. A você que nos ouve através da frequência 95,5 em Sinop e região norte do estado. A quem nos acompanha pelo site centroamericafm.com.br e também via aplicativo. A partir de agora tem sequência de classe e eu te acompanho até 2:30. Muito obrigada pela sua sintonia, uma ótima semana. Vamos de Leave the Door Open na primeira do programa.

The Police com Every Breath You Take na programação no primeiro bloco do Sequência de Classe desta tarde de segunda, 11 de maio de 2026. Você ouviu também Dumble com The Captain of Her Heart e Leave the Door Open com Bruno Mars e Anderson Paak. Agora 2:16 na melhor rádio.

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1: Temos agora White Snake com Is This Love na programação. Uma excelente tarde para você. Uma ótima tarde de trabalho para quem está no trabalho. Para você que tem a oportunidade de estar descansando nesse momento, bom descanso, aproveite. Programação Centro-América por Jair Segatti. E agora temos White Snake. Vamos ouvir.

John Bon Jovi com Santa Fé na programação da Centro América, que teve White Snake com Is This Love. Agora eu deixo a última da minha participação. Lembro que daqui a pouquinho nós temos às 4 horas a hora do café. Às 5 horas temos o Happy Hour. Às 7 da noite tem os clássicos do original com o comunicador Wally George. Às 10 da noite tem Easy Night aqui na programação. A partir das 2h30, quem está no comando do Sequência de Classe é o nosso comunicador Ricardo Bip. Eu deixo Ana Carolina com John Legend e a canção Entre Olhares, a última da minha participação. Muito obrigada pela sua sintonia, pelo seu carinho e até amanhã. Tchau, tchau.

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0: Spin Doctors, Two Princes, aqui no Sequência de Classe, Rick Astley e ainda Michael McDonald. Agora 2h48, já tem mais música sempre aqui na sua Rádio Easy, a melhor programação 24 horas por dia.
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0: No Sequência de Classe, essa é a melhor programação, 24 horas por dia, sempre surpreendendo você aí do outro lado. 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Agora 3:01.
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Company, Susanna, sequência de clássico com Kid Abelha, ainda Glenn Frey, The Horizon, e a gente abriu com Steve Wonder, Isn't She Lovely, 3:19.

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0: Legião Urbana, Eduardo e Mônica, agora 3h34, informação chegando aqui na sua Rádio Easy.
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0: Stephanie Gomes, boa tarde.
2: Olá, Bip, boa tarde para você e a todos. Povos indígenas de Mato Grosso estão reunidos em Cuiabá para o acampamento Terra Livre. O evento acontece no campus da Universidade Federal de Mato Grosso e reúne lideranças, famílias e representantes de diversas etnias. Entre as principais pautas estão a demarcação de terras indígenas, o combate à violência contra a mulher e o fortalecimento da saúde indígena. Amanhã pela manhã, a Assembleia Legislativa recebe uma audiência pública com o tema Mato Grosso é Terra Indígena. O encontro será conduzido pela deputada em exercício, Eliane Chunacalo, que também preside a Federação dos Povos Indígenas de Mato Grosso. Além dos debates, o acampamento tem exposição de artesanato, apresentações culturais e atividades abertas ao público. A programação segue até quarta-feira no Bosque da UFMT. Outras notícias durante a nossa programação.
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0: Angelina Jordan, aqui 3h48, a gente teve o Man at Work também. Já já tem uma história muito legal de Flashdance com o Paulo Vaz no sucesso que você não esquece, às 16h, o A Hora do Café.
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8: Olá, tudo bem com você? Eu sou Paulo Vaz e estou chegando para mais um sucesso que você não esquece. A canção que vamos ouvir foi gravada pela cantora, compositora e atriz Irene Cara. Irene ganhou o Oscar de Melhor Canção, além de diversos outros prêmios, incluindo o Grammy e o Globo de Ouro. Em 1983, Irene Cara alcançou o ápice de sua carreira musical com a canção tema do filme Flashdance, composta em parceria com George Moroder e Kate Forsey. Flashdance se tornou o terceiro filme mais assistido naquele ano e também um dos mais conhecidos da década de 1980. Irene compôs a letra da canção com Kate Forsey enquanto dirigia o carro a caminho do estúdio em Nova York. Ela admitiu mais tarde que no início esteve relutante em trabalhar para George Moroder, com receio de que as pessoas estabelecessem comparações entre ela e Donna Summer, com quem George havia trabalhado até então. O resultado foi um álbum que conquistou diversos prêmios. Em março de 2007, a United World Chart posicionou a música como a 22ª canção de maior sucesso na história da música. Também foi avaliada na lista como a 4ª canção mais bem sucedida por uma cantora feminina, apenas estando atrás de Cher com Belief, Celine Dion com My Heart Will Go Home e Whitney Houston com I Will Always Love You. Vamos recordar esse sucesso que ninguém esquece, Flashdance What a Feeling, Irene Cara.

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1: Excelente tarde de segunda-feira, ótima semana para todo mundo. Vamos nessa. A partir de agora tem o A Hora do Café, trazendo uma programação especial para acompanhar essa xícara de café aí ao seu lado, dar uma reenergizada. Vamos abrir com o Queen, One Year of Love.

sua versão para Johnny B. Good. Obviamente um clássico de 1958 do Chuck Berry, que estava experimentando muita coisa ali também. Aliás, tem um fato curioso no lance do Chuck Berry, que é com ele que começam os bends, que são umas notas, uns acordes ali, fazendo algo mais próximo do que seria o hard rock. Porque se você pensar no Chuck Berry como negro, ele deveria estar tocando blues. Deveria, não é a regra, mas naquele momento para ele ser escutado, porque os brancos não ouviam as músicas dos negros. Por isso que surgiu o rockabilly. Então o rockabilly é do hillbilly. Aí eles fizeram a junção da palavra, das duas palavras em uma só, mas o Elvis é tão importante porque foi com ele que o blues acabou sendo apresentado para grandes plateias, aliás, planetárias, diga-se de passagem, porque ele acabou pegando essa música, coisa que o Chuck Berry não fez. O Chuck Berry estava tocando uma música, experimentando, é que estava todo mundo ali, onde tudo era mato, né? Tentando se encontrar, e eles fizeram o serviço muito bem feito. Tanto é que daí, na Jamaica, como a gente está falando desse dia 11 de maio aqui, considerado o Dia Nacional do Reggae, por conta dessa data de falecimento do Bob Marley, que veio uma única vez ao Brasil, gostava muito de futebol. Então imagina naquela época como que chegava essa música, ainda mais na Jamaica. E aí a gente tocou o I Shot the Sheriff do Eric Clapton, e o próprio Bob Marley ficou um pouco receoso, porque ele achava que ia entrar muito pro mainstream, pra massa, e o que ele queria era realmente uma música que fosse uma denúncia pra o que estava acontecendo lá, mas que viesse a partir dele, não do Eric Clapton. Eu já contei aqui uma história, eu acho que isso é retratado no filme, porque ele entra dentro de uma rádio da Jamaica e tá tocando a versão do Eric Clapton, e ele tira uma arma, aponta pro cara, o apresentador, como se acontecesse aqui agora, alguém entrasse, eu tivesse tocando, o Bob Marley entrava: ó, por que que você não tá tocando a minha música, tá tocando a versão do Eric Clapton? Aí depois isso tudo virou realmente amizade, porque eles se encontraram depois, e o Eric Clapton é um cara que sempre também ficou muito atento a todas essas sonoridades. Agora, aqui no Brasil, eu mencionei Paralamas do Sucesso. Thiago Paiva estava aqui. Conta um pouco mais sobre essa vinda do Bob Marley no Brasil. Daqui a pouquinho no Isto é Rock and Roll, a gente toca um Jimi Hendrix, também vai ter ligação aí com esse dia, pra gente entender o que é essa fusão, né, do reggae com o rock, que é chamado inclusive de rocksteady. Então, falei agora há pouco do blues, que vira pro rock abilho, os brancos e tal. Então, tudo isso era um grande caldeirão de criatividade. No Brasil, em 1986, surgia uma banda que ia se tornar, já estava fazendo muito sucesso ali nos anos 80, mas nem tanto quanto iria fazer nos anos 90. Por quê? Porque foi a entrada do Tony Garrido que realmente colocou essa banda em um outro lugar. E veja que coisa interessante: Cidade Negra. Cidade Negra é, na verdade, o nome que acabou surgindo de uma identificação ali da própria banda, porque era de Belford Roxo, Baixada Fluminense. Então, aí a Cidade Negra, que

também tinha características com Kingston, na Jamaica. Vamos lá para 1994, quando estreia o Tony Garrido, só para a gente fechar aqui essa ideia sobre o dia, então, nacional do reggae, o quanto foi importante não só para o mundo, mas para nós também. Lembra de A Sombra da Maldade?

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1: Ela de volta com a gente, a nossa repórter Stephanie Gomes.
2: Olá, BP. Trânsito na capital nesse finalzinho de tarde de segunda-feira tá ficando bem intenso em vários pontos, viu? Começando pela Miguel Sutil, de onde nós falamos ao vivo, eu consigo ver uma fila bem grande de veículos, começando desde a rodoviária central de Cuiabá. Por enquanto, o trânsito não está parado, mas temos uma grande quantidade de veículos por aqui. Na região do bairro Dom Aquino, a rua Pimenta Bueno está com obras sendo realizadas no início ali daquela rua. Por isso, o trânsito fica um pouco mais comprometido também. Aliás, né, toda a região da Prainha está com trânsito bem movimentado agora nesse finalzinho de tarde. A Avenida Tancredo Neves, na região do bairro Jardim das Américas, está com trânsito bem carregado também ali próximo do viaduto da UFMT também. E em direção à Várzea Grande, a ponte Júlio Miller está fluindo bem nos dois sentidos. Mas é claro, para deixar o motorista bem informado, com qualquer atualização, a gente volta a falar aqui no Happy Hour.
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1: Agora 5h25, muito bem, o frio continua em Mato Grosso até quarta-feira, hein? Com madrugadas mais geladas no sul e sudoeste do estado. As menores temperaturas devem ser registradas nesses próximos dias. Na Chapada dos Guimarães, o destaque foi o frio intenso do fim de semana, com 11,3 graus e formação de nevoeiro. A previsão indica que as manhãs seguem amenas na região, com temperaturas entre 14 e 20 graus. Em Cuiabá, o clima mais frio permanece até quarta-feira. A partir de quinta, o calor volta com máximas em torno de 33 graus. A orientação é se hidratar e redobrar os cuidados com a saúde nesse período. Nesse momento, 22 graus, umidade relativa do ar em 58%, com pouquíssimas chances de chuva nesse finalzinho de tarde, já já início de noite.

Donna Summer, Bad Girls. 5h36. Muito bem, o Corpo de Bombeiros de Mato Grosso e a Funabom iniciaram uma campanha para arrecadar R$400 mil e trazer para Cuiabá uma réplica do primeiro caminhão usado pela corporação no estado. O veículo, um Ford Big Job 1954, foi comprado em um leilão nos Estados Unidos em 2022, mas ainda não veio para Mato Grosso por conta dos custos de transporte e importação. Segundo os bombeiros, o modelo é uma réplica do caminhão que marcou o início do serviço de combate a incêndios em Cuiabá. Lá em 1965, na época, os militares viajavam na carroceria, expostos ao sol e à chuva, bem diferente dos veículos modernos de hoje. A ideia é transformar o caminhão em uma peça de memória da história dos bombeiros em Mato Grosso. Para ver a foto, inclusive, do caminhão, é só você acessar o G1MT. E o governo deve lançar amanhã o programa Brasil contra o Crime Organizado. A proposta prevê 11 bilhões de reais para reforçar o combate às facções em todo o país. O plano inclui ações contra o tráfico de armas, o bloqueio do dinheiro do crime e o aumento na resolução de homicídios. Os estados que aderirem ao programa terão acesso a recursos federais e financiamento do BNDES. Nas penitenciárias, a ideia é instalar bloqueadores de celular e equipamentos mais modernos de segurança. O objetivo é impedir que chefes de facções continuem dando ordens de dentro dos presídios. E atenção para você que está circulando pelas ruas da cidade, seja em Cuiabá, ouvindo 99.1, também em Sinop 95.5, ou onde quer que você esteja conectado com a gente aí pelo nosso app, no seu trabalho, no desktop, aí finalizando as atividades, não é? Sempre bacana receber a sua mensagem e saber que você está junto com a gente aqui. Bom, daqui a pouquinho também a gente traz a nossa repórter Stephanie Gomes falando. Falando de interdições em rodovias na região de Cuiabá e também no centro de Cuiabá, teremos interdições. Tudo isso daqui a pouquinho, 5h38.

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que segue com a melhor programação pra surpreender você aí do outro lado. Que tal a gente celebrar a música desse cara que teve recentemente, depois de muitos anos, de volta ao Brasil, fez shows memoráveis e aqui ele também entrou naquela onda dos acústicos MTV. Só que lá na gringa chamava Unplugged. Tô falando de Bryan Adams.

0: Delegation, agora 5h50. Muito bem, olha só, atenção motorista que precisa pegar estrada ou passar pelo centro de Cuiabá, nesta segunda-feira deve ficar atento e atenta a mudanças no trânsito. Quem traz todas as informações pra gente é a nossa repórter Stephanie Gomes. Oi, Stephanie.
1: Oi, Bipe, é isso mesmo. Se o motorista vai passar ali pela Serra de São Vicente, entre hoje e quarta-feira, é bom redobrar a atenção. A Nova Rota do Oeste vai realizar serviços de manutenção entre os KM 343 e 352 da BR-364, no sentido Rondonópolis-Cuiabá. Os trabalhos são realizados entre as 8 da manhã às 5 da tarde, com operação em meia pista, interdições momentâneas para sinalização. A concessionária vai fazer roçada e manutenção dos sistemas de drenagem. Em caso de chuva, a programação pode sofrer alterações. E já para quem nos ouve em Cuiabá, também é preciso redobrar atenção. Um trecho da rua Barão de Melgaço está interditado desde amanhã desta segunda-feira para obras de drenagem pluvial feitas pelas águas Cuiabá. O bloqueio acontece entre a Praça Rachid Jaude e a Avenida Generoso Ponce, no cruzamento com a Isaac Povas. A previsão é que a interdição siga até sábado, dia 16. Por causa das obras, linhas de ônibus que passam pela região também tiveram os itinerários alterados. A orientação é que os motoristas busquem rotas alternativas e redobrem atenção à sinalização. Os ônibus estão sendo desviados pela Avenida Getúlio Vargas e Presidente Marques. Já para os motoristas de carro, devem fazer o retorno pela rua Comandante Costa. Eu volto com você, Bipe.
0: Obrigado pelas informações, Stephanie. Agora 5h52. Seguimos até às 7 com o Happy Hour.
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0: Agora, 5 para 6, Paulo Alexandre tem informações que, inclusive, vão ao encontro do que a nossa repórter Stephanie Gomes acabou de trazer aqui sobre trânsito em Cuiabá. E aí, Paulo?
1: Fala, Bip, boa noite, tudo bem? Meu, passando aí para dar um recado, galera, tem que ter muita paciência, porque o centro tá um nó sem tamanho. Tá aqui o trânsito aqui na Barão de Melgaço, tá uma loucura. Comandante Costa, loucura. Aqui na Vila Mato Grosso já tá tudo embolado também. Marechal Deodoro aqui, antes de chegar na Vila Mato Grosso, mais uma loucura também. A galera tem que ter paciência. Paciência, esse é o grande nome do momento.

0: Boa noite, aqui é o Kiko Paroli. Acabei de ouvir do trânsito e realmente a Marechal tá uma loucura. Eu moro perto da Mato Grosso, aqui na Marechal, e tô camelando pra chegar em casa, mas vou chegar. Só fica bom porque tem a Centro América pra fazer companhia, né? Ai, que coisa linda esse Tchavan.
1: É verdade, coisa linda, e ainda mais com a participação do Stevie Wonder aí na harmônica, na gaita. Álbum Luz de 1982, Djavan fez todo ele lá em Los Angeles. Falando nisso, daqui a 2 dias, Paulinho da Costa terá a sua estrela na calçada da fama, primeiro brasileiro considerado por Michael Jackson e toda aquela turma ali dos anos 70, 80, que é quando ele chegou lá, considerado o maior percussionista do mundo. É brasileiro, carioca, chegou lá, inclusive, a convite do Sérgio Mendes para tocar na banda do Sérgio Mendes. E aí ele foi criando a sua própria carreira. E que trajetória linda! Uma homenagem com uma estrela na calçada da fama. Bom, 6:01, representantes dos povos indígenas de Mato Grosso estão reunidos na UFMT, em Cuiabá, para o acampamento Terra Livre. O movimento cobra a demarcação de territórios que ainda esperam reconhecimento oficial. Além das discussões sobre direitos indígenas, o evento também debate temas como saúde e combate à violência contra a mulher. Amanhã de manhã, a Assembleia Legislativa recebe uma audiência pública com o tema Mato Grosso é Terra Indígena. Até quarta-feira, o público pode visitar o acampamento montado no bosque da UFMT, com artesanato, apresentações culturais e atividades tradicionais. A entrada é de graça. Agora 6:02.

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5: Daqui a pouquinho a gente fica sabendo dessa lista de pré-convocados que Ancelotti enviou para então a FIFA, para a Copa do Mundo. Daqui a pouquinho também a gente fala que o governo do estado quer passar mais de 280 quilômetros de rodovias para iniciativa privada. Já que a gente está falando de trânsito, interdições, sobre as rodovias também, centro de Cuiabá, um caos. Aqui o Rosalvo diz que está muito difícil também na Getúlio Vargas. E para dar uma aliviada, música boa. A gente segue, claro, querendo surpreender você sempre aí do outro lado. Santana e Michelle Brandt, The Game of Love, nessa noite de segunda-feira. Coragem, semana só tá começando.

0: Agora, 6:13, este é o Happy Hour até às 7 da noite, trazendo música e informação no seu fim de tarde, início de noite. E olha só, hein? Mercado financeiro voltou a aumentar a previsão da inflação no Brasil para 2026. Segundo o relatório Focus do Banco Central, a expectativa para o IPCA subiu de 4,89% para 4,91%. É a nona alta seguida. O número fica cada vez mais perto do teto da meta oficial, que é de 4,50%. Entre os principais motivos está a tensão no Oriente Médio, que fez o preço do petróleo disparar no mercado internacional. O relatório também mostra que o mercado espera juros mais altos nos próximos anos, como forma de tentar controlar a inflação. Daqui a pouquinho, inclusive, nos indicadores, a gente vai falar um pouco mais sobre isso, de como se movimentou hoje o mercado financeiro. E o Donald Trump disse que vai discutir a guerra no Irã e a questão de Taiwan com o presidente chinês Xi Jinping. Bom, o encontro vai ser feito durante a visita oficial do líder americano à China nesta semana. Só falta essa guerra para estourar. Só falta essa agora. China e Taiwan. Vamos ver o que vai sair desse imbróglio aí, se é que ele vai se desfazer, porque essa é a última que a gente está aí já aguardando, né? É a famosa guerra dos semicondutores, toda a tecnologia que Taiwan tem e que o mundo precisa. Enfim, Trump afirmou que a venda de armamentos para Taiwan estará na pauta, tema que tem aumentado a tensão entre Washington e Pequim. Olha, tá vendo? O presidente dos Estados Unidos também quer avançar em acordos comerciais e negociações no setor de energia. Ou seja, se não fizer aqui do jeitinho que eu tô colocando aqui nessa lista, Xi Jinping, sabe o que vai acontecer? Mandaremos armas para Taiwan. A visita é realizada em meio ao impasse no Oriente Médio. A China é uma das principais aliadas de quem? Do Irã. E tem criticado o conflito recentemente. Imagina essa situação. Zé Ramalho, Metamorfose Ambulante, agora 6:16. Daqui a pouquinho tem informações do trânsito e também clássico do ouvinte. Aproveita para mandar o seu pra gente aí.
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Marvin Gaye.

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3: Olá, Bip, boa noite pra você e boa noite a todos. O friozinho tá voltando aqui na capital, né? Tá um ventinho, mas falando agora de trânsito, na Avenida Jornalista Alves de Oliveira, está bem movimentado agora. E no cruzamento, no córrego do Barbado, também está com fluxo bem intenso. Além disso, tem muitos carros e um leve congestionamento naquela região. Ainda em Cuiabá, na Avenida Beira Rio, próximo ao Museu de História Nacional, o motorista ele vai encontrar também bastante fila e um fluxo bem carregado por ali. Em Várzea Grande, na Avenida Alzira Santana, próximo ao Pronto Socorro, o motorista encontra um movimento um pouco mais lento e uma grande quantidade de veículos também. E a fila em Tumiller, próximo à Igreja Nossa Senhora do Carmo, também está com um movimento bem intenso agora à noite. Qualquer atualização, a gente volta aqui no Happy Hour.
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Jimi Hendrix, Hey Joe, aqui no Drops do Isto É Rock and Roll. Are You Experience, o seu álbum cheio, completo, de 1967, já chamando muita atenção nos festivais que estavam rolando. Já contei essa história aqui, a Fender que pega fogo mais ou menos, porque é ele que taca fogo. Ou seja, não foi um acidente, foi provocativo mesmo. Jimi Hendrix é uma grande metáfora, porque isso que aconteceu, ele quis chamar a atenção de uma certa maneira para aquele primeiro álbum que ele estava lançando, quem ele era. E o Jimi Hendrix tem uma construção ali no blues que ele acabou tomando, como tudo o que veio ali depois, principalmente o jazz também, que acaba sendo uma mistura de ragtime, que é a pianola, que é aquele piano tocado ali no meio oeste americano, muito inspirado, obviamente, no piano europeu, mas com uma característica ali americana. E aí o blues se junta a isso, vai, então, nos anos 60, entregar pro Bob Marley algo que ele vai transformar, porque tinha, na verdade, um estilo de se tocar do blues, que aí é que a coisa pega, porque o Jimi Hendrix conseguiu tirar o 12 bar blues, que seria o 12 compassos, para aqueles quatro tempos da música europeia, e aí ele juntou tudo isso e começou a fazer camadas mais complexas. Para quem é músico, vai sacar aí. A gente que gosta de música, eu não sou músico, mas como amante de música, é muito interessante a gente entender como que aconteceram essas fusões. E aí, Jimi Hendrix, ele é genial por conta disso, com a sua Stratocaster. Sim, a Fender. Em dois momentos isso acontece. Um num show lá em Londres e depois num festival de Monterrey, na Califórnia, que vai anteceder o que? Exatamente quando ele estava divulgando esse álbum aí. Quando ele vai pro Woodstock em 1969, e aí o resto é a história toda. Ele com Janis Joplin, Creedence, Joe Cocker, aquela festa. E aí ele também faz parte daquele clube dos 27 que, infelizmente, olha, parece que esses caras realmente surgem no mundo para transformar e mudar as coisas. E especialistas mesmo, e músicos de blues e de rock, dizem que até hoje, durante 60 anos, nada mudou a partir do Jimi Hendrix, porque o que ele fez já era tão no futuro que ainda continua sendo o que ele fez lá atrás usado. Então, o Jimi Hendrix é genial por conta disso. Outro cara genial também, que me pediram para contar um pouco mais, mas não vou me estender muito, mas estou com um tempinho aqui, é sobre o Bob Marley, que estava então em Kingston, na Jamaica, construindo junto com o Peter Tosh e os seus irmãos do The Wailers, construindo o Rocksteady e o Reggae, que acabou influenciando muito o rock pop no final dos anos 80, final dos anos 70 para começo dos anos 80. E uma música muito importante, a gente abriu hoje o Happy Hour com I Shot the Sheriff, eu atirei no xerife, de 1973, por conta de um contexto muito difícil que a Jamaica estava vivendo, que era praticamente uma guerra urbana, guerra civil mesmo, entre partidos políticos e tal. E o Bob Marley foi uma voz muito importante. E hoje, dia 11 de maio de 1980, seria nesse mesmo dia 11 de maio, foi quando ele faleceu. E aí, então, é considerado hoje, comemorado, o dia do reggae, o dia nacional do reggae aqui. A gente já ouviu essa. E vamos ouvir uma coisa mais também aqui do Bob Marley, que ficou muito conhecido, antes falando dessa vinda que o Thiago estava perguntando aqui, sobre curiosidades do que realmente também acabou impulsionando o Bob Marley. Já que a gente está aí prestes à Copa do Mundo, Copa de 70, o Bob Marley tinha visto lá na Jamaica e se encantou com um cara que nem, a verdade, era titular, mas era. É que a Copa de 70 foi tão genial, com os jogadores tão geniais, né? Que, enfim, você tinha o Jairzinho, Rivelino, Tostão e tinha
Atenção, quem é que se lembra? Paulo César Caju. E aí, era um meio campista, genial também. E o Bob Marley tinha muita vontade de conhecer. Porque imagina, a Copa de 70, é a seleção, não era do Brasil, do mundo. Todo mundo adorava. E lá, obviamente, o futebol também muito popular. Então, uma das vontades dele vir para o Brasil, que daí ele vai se encontrar com artistas para aquela partida de futebol, Chico Buarque, Toquinho, Alceu Valença, Moraes Moreira. E aí o Paulo César Caju jogou também. Você imagina isso? Pô, foi uma realização. E aí, ele em maio, isso, quando ele veio meses antes, né? E aí depois ele acaba falecendo em 1981, não dá nem um ano, parece que foi uma despedida. E a gente agradece a sua música e o seu carinho. Pelo Brasil, Bob Marley, vamos lá. Gilberto Gil fez uma versão dessa Woman No Cry. Vamos tocar essa ao vivo do Bob Marley para celebrar esse Dia Nacional do Reggae.

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3: Agora, 6h36, a expectativa de mudanças na taxa Selic volta a colocar a aposentadoria no foco dos investidores, hein? Com a possibilidade de queda nos juros, planejar o futuro financeiro ganha ainda mais importância. Especialistas alertam que em um cenário de juros menores, investimentos conservadores podem render menos ao longo prazo. Por isso, diversificar a carteira passa a ser uma estratégia, inclusive, bastante importante. Aplicações em renda fixa continuam sendo opção, mas podem ser combinadas com outros tipos de investimento para buscar melhor rentabilidade. O foco deve ser no longo prazo. Outro ponto é começar o quanto antes, mesmo com valores menores, para aproveitar o efeito dos juros ao longo do tempo. Já no mercado financeiro, o dólar caiu 0,06% e ficou em R$ 4,89. O euro também teve queda de 0,08% e é vendido a R$ 5,76. O Ibovespa caiu 1,18%.
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3: E o governo de Mato Grosso vai realizar no dia 15 de maio uma audiência pública virtual para discutir a concessão de mais de 287 quilômetros de rodovias estaduais no norte do estado. A proposta atinge trechos das rodovias MT-423, MT-429, MT-320 e MT-422, passando então por cidades como Sinop, Cláudia, Marcelândia, União do Sul, Nova Santa Helena e Santa Carmen. Na prática, o estado quer entregar a administração desses trechos para empresas privadas, que ficariam responsáveis pela manutenção e operação das estradas. As rodovias são usadas principalmente pelo setor do agronegócio, mas também fazem parte da rotina de quem viaja entre os municípios da região. Smash Mouth.

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2: Está começando mais um Cerveja para Descontrair, harmonização. Estamos dando dicas para que você possa fazer uma harmonização de maneira simples e muito saborosa. É muito importante você conhecer vários estilos de cerveja, inclusive para aumentar o leque de opções na hora de harmonizar. Outra dica muito importante, que você pense a cerveja como parte integrante do prato, como se fosse um ingrediente do prato que você está produzindo. Então, se você produz um prato que pede acidez, você tem que pensar a cerveja como parte integrante desse processo. Se você está fazendo um prato que tende a ser mais salgado ou mais adocicado, você tem que buscar, dentro das cervejas que você conhece, estilos que tenham essa característica. Um exemplo simples. Se você está produzindo um prato, um ceviche, você sabe que o ceviche, ele pede uma nota mais ácida ao final. Você pode buscar, dentro dos estilos de cerveja, uma cerveja que traga essa acidez para o prato. Ao considerar que a cerveja é parte integrante desse processo do prato, fica muito mais fácil você produzir uma harmonização. Gostou dessa dica? Hoje nós vamos ficando por aqui. Eu agradeço a sua audiência e você já sabe, cerveja é para descontrair com moderação e responsabilidade.
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0: Man in the Mirror. Uma das músicas mais reflexivas da carreira do Michael Jackson, inclusive era onde ele estava ali já fechando e finalizando a sua parceria com o grande Quincy Jones, trabalhando com ele desde 1979 no Off the Wall. E aí no Bad, ele então encerra essa parceria e toma as rédeas e vai seguir a sua carreira da maneira com que ele pensava. Aqui já era algo que o Quincy Jones não curtia muito, nesse lance dele entrar em causas que talvez pudesse colocar ele ali numa saia justa, numa situação desconfortável e tal. Queria que ele continuasse fazendo puro entretenimento, que era o que ele já estava dominando muito. Mas ele queria outras coisas. Quem assistiu o filme sabe. Aliás, o filme, ele vai até exatamente esse ponto dessa música. Essa música, Man in the Mirror, é o homem no espelho. E aí finaliza, então, essa primeira parte, porque vem uma segunda parte do filme, exatamente. E aí vai contar e vai possivelmente entrar nos temas espinhosos que estava todo mundo querendo saber, o lance da pedofilia, que ele não foi condenado em nenhuma das acusações. Bom, tem muita coisa até ele então morrer e muitas teorias de conspiração em cima da morte do Michael Jackson. Vamos ver no segundo filme, né? Bom, é o seguinte, falando nisso, sabia que agora tem um museu, um destino para você que é fã dos Beatles? Tem um destino para você então ter mais contato com os quatro de Liverpool, exatamente. É um prédio onde a banda fez a sua última apresentação e aí vai virar um museu de 7 andares em Londres. Está falando, inclusive, daquele show Don't Let Me Down, também ali Get Back foi tocada. Aliás, é com Get Back que a polícia entra lá no show do rooftop, né? O show do telhado. Imagina só, cara, visitar esse prédio, essa estrutura aí. Bom, é o seguinte, o local foi então a base de trabalho da banda de 68 até 72 e foi lá então que o John Lennon, Paul McCartney, George Harrison e Ringo subiram até o telhado naquele então famoso show de despedida de 1969. Por que que a polícia chegou? Porque começou a incomodar a vizinhança. Eles subiram lá, vão fazer. E aí fizeram. Espaço vai reunir objetos raros, material inédito, vai ter loja oficial. Uau, vai ser demais, hein? Esse vale muito a pena, com certeza. E aí, finalizando aqui, antes de tocar o clássico do ouvinte, a CBF envia hoje para a FIFA a pré-lista com 55 nomes para a Copa do Mundo. Mas duas situações chamam a atenção: as incertezas envolvendo Neymar e Estevão. Essa do Estevão, infelizmente. Bom, do Neymar a gente já sabe do que se trata. O jovem do Chelsea deve ficar fora por conta de uma lesão. A gente até comentou aqui, trouxe a notícia no Happy Hour, mesmo tentando aí um tratamento conservador, avaliação médica, é de que não há tempo suficiente para recuperação. Já Neymar segue entre os nomes analisados por Carlo Ancelotti. A camisa 10 do Santos, ou camisa 10 do Santos, aparece nas pré-listas desde a chegada do treinador, mas internamente a convocação final é tratada como improvável. A lista definitiva com os 26 convocados será divulgada na próxima segunda-feira no Museu do Amanhã, no Rio de Janeiro. Mandando um grande abraço aqui, Cícero Mariano na escuta, parceiro de trabalho aqui, dizendo que tem aí uma situação bastante delicada no trânsito, não tá fácil, hein? Flávia Marques também mandou mensagem aqui, a Victoria Galvão, grande beijo pra Thaís, abraço pro Patrick Melo, também tava num trânsito pesado agora há pouco, Graciele, vamos juntos aí, valeu Thiago, grande abraço pra você. Vocês não foram do filme do Michael, é isso? Não foi ver ainda? Olha aí, precisa ir assistir, é muito bom, o Arthur vai adorar, viu? É demais, cara. Apresentando realmente a vida do Michael e tudo o que ele representa até hoje para uma nova geração e também pra gente que cresceu ouvindo e todo o impacto que a obra e a vida do Michael Jackson teve em gerações e vai continuar. Que coisa impressionante. 6:58, fechando com um pedido aqui. Então, pro clássico do ouvinte, grande abraço pra você, até amanhã.
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0: E é um clássico que o Aldo Alberto pediu, Procorraram.

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3: 7:02.
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1: Clássicos da Original na sua rádio favorita. Centro América FM Easy, segunda-feira, 11 de maio de 2026. É bom ter a sua companhia sempre. Eu sou o Wally Jorge ao seu lado por aqui e quero lhe desejar uma feliz e abençoada semana. A gente começa os clássicos com Frank Sinatra, My Way.

Duran Duran, Save a Prayer, aqui nos Clássicos da Original, primeiro bloco dos clássicos dessa noite de segunda-feira, ainda James Taylor, Caroline in My Mind e também Frank Sinatra, My Way.

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6: 7:21.
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6: Clássicos da original na Centro América FM. Feliz noite aí a você em sintonia. Obrigado pela sua audiência, obrigado pelas participações aqui, as mensagens carinhosas como sempre, né? Giovanni Abreu mandou aqui a sua mensagem, ao Aparecido Viana, Kátia Regina, o Thiago Paiva. Obrigado pela companhia de vocês, a parceria de sempre. A gente segue juntos. Com boa música na Centro América FM, a rádio fácil de ouvir. Clássicos da original tem Lighthouse Family, Loving Never Minute.

Dire Straits, Ticket to Heaven, nos clássicos da original, ainda Frank Sinatra, Away, clássicos da original, mais um bloco aqui nessa noite de segunda-feira pra você, de volta em instantes, então fica aí comigo.

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3: 7:32.

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Boa música na noite dessa segunda-feira, então, para tornar o seu momento e a sua experiência mais especial ainda. Clássicos da original. E Chris Isaac, Wicked Game.

Remember, Mental Picture de Jan Secada nos clássicos da original, que ainda trouxe Brad, Lost Without Your Love, e também Chris Isaak, Wicked Game, e eu já volto.

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3: 7h46.
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3: Bom, e pra você que está se perguntando e querendo me perguntar, olha, hoje não tem mimo? Tem. Hoje é segunda-feira, né? A semana tá começando. E aí, a gente celebra essa nova semana com mimo, mimando você que é fã aqui da Centro América FM. Então vamos lá. Um par de ingressos para o Cinépolis está valendo. A partir de agora, mande a sua mensagem, coloque o seu nome completo, coloque lá a senha, o Oli, eu quero cinema e boa sorte. No final da noite, viu? Então tem a noite toda aí pra você participar aqui enviando a sua mensagem. Manda seu boa noite também, a gente fica feliz, agradecido, né? E em saber que você está aí em sintonia curtindo a programação. Vale muito a gente fazer essa troca de boas energias, essa corrente do bem. Os clássicos Beatles, Let It Be.

Massachusetts de Bee Gees nos clássicos da original, primeira meia hora de, aliás, primeira hora de clássicos da original, né? Ainda nesse bloco tivemos Terry Winter, Summer Holiday e também Beatles, Let It Be. Vamos aqui ao intervalo, pense nisso e em seguida mais clássicos pra você.

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2: Nunca fuja da vida. Quando Hitler invadiu a Polônia e iniciou a perseguição aos judeus, uma jovem e sua família viveram por alguns meses escondidos em um porão. Descobertos, foram separados e ela nunca mais viu seus pais ou teve notícias de seus irmãos. No campo de concentração onde foi colocada, ela suportou os maiores horrores. A comida era pouca, o tratamento rude. As companheiras enlouqueciam, eram mortas ou se matavam. Durante uma entrevista, um repórter perguntou se ela nunca pensara em se matar. Sim, respondeu, mais de uma vez. Quando o frio era muito grande, quando a fome parecia me devorar e eu não via a perspectiva de salvação. Mas nesses momentos eu lembrava de meu pai. Logo que fomos para o porão nos ocultar dos nazistas, ele me disse, filha, aconteça o que acontecer, nunca fuja da vida. Resista até o fim. Quando os aliados foram vitoriosos, aquela jovem e mais algumas mulheres foram encontradas em um campo de concentração, desnutridas, algumas sequer podiam se erguer. Tal era o estado de fraqueza. Ela mesma confessa que tinha dificuldades para andar, pesava 30 e poucos quilos somente. E não tomava banho há 3 anos. Então, um oficial americano se aproximou dela e a tomou nos braços, carregando-a até um caminhão. Durante o trajeto, ele foi lhe dizendo que ficasse calma, que tudo daria certo, que ela receberia o socorro necessário. 58 anos depois, frente às câmeras, ela e o marido mostravam a alegria de sua união. Bom, o marido não era outro senão o jovem oficial americano que a encontrou magra, suja, desnutrida e a carregou nos braços. Naquele dia, ela não somente teve a sua vida salva, sendo resgatada de uma situação de penúria, como encontrou o seu grande amor. Deus tem mesmo inimagináveis caminhos para dar a vitória àqueles que acreditam e cultivam o dom mais lindo de todos, a vida. Se os dias lhe parecem demasiado pesados, carregados de problemas, dores e sofrimento, não desista de lutar. Se você está a ponto de abandonar tudo, espere um pouco. Aguarde o amanhecer. Espere o dia passar e deixe o sol retornar outra vez. Quando você menos espera, o socorro chega. A situação se modifica. O problema alcança a solução. Nem todo amanhecer é como imaginamos. E às vezes a dor da batalha e as aflições transmitem a sensação de que não terá mais jeito e que não há luz no fim do túnel. Mas para aqueles que insistem e acreditam, sempre haverá um plano de Deus para a solução e para a sua paz e felicidade. Acredite que boas coisas acontecem, mesmo quando nos deparamos com coisas ruins. Procurar sorrir sempre, mesmo diante das dificuldades, e também não se envergonhe das lágrimas diante da necessidade. Chore, sofra, mas lute para vencer, sem deixar o cansaço te derrotar, nem o desânimo ou o preconceito te dominar. Ser frágil não significa ser fraco. Significa, acima de tudo, ver e entender a realidade a partir da sua perspectiva e lutar com todas as forças que tem. Não se esqueça, o amor de Deus nunca falha. Aguarde. Pense nisso, mas pense agora. Chegamos assim ao final de mais um Pense Nisso. 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
3: Que bom